0: 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Conforme a Receita Federal, o prazo de entrega vai até 29 de maio. 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A entrega dentro do prazo, aliada ao uso correto das ferramentas da Receita, contribui para a segurança do processo. A entidade também destaca que a entrega fora do prazo ou a não apresentação, quando obrigatória, está sujeita à multa de 1% ao mês calendário ou fração de atraso. Em caso de dúvidas, procure um contador de sua confiança ou sindicato rural de sua região. Minuto do Agro, uma produção do sistema CNA, FAESC, Senar e sindicatos rurais.
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14: Olá pessoal, aqui é Maurício Pereira e estamos começando mais um programa Blues e Jazz no rádio, através da 95.5 Rádio Araranguá FM, sintonia de verdade. É isso aí pessoal, mais um programa Blues e Jazz no ar, vocês já sabem né? Toda sexta-feira, a partir das 22 horas até meia-noite, o papo é reto e é blues e é jazz e é comigo, trazendo o que tem de melhor no blues e no jazz espalhado por esse mundão afora. O programa de hoje é dedicado a um grande artista que nos deixou aos 27 anos de idade, ou seja, na flor da idade, né? Ele faz parte daquele grupo seleto dos 27 que tiveram carreiras meteóricas e aos 27 anos nos deixaram de formas diversas. E eu tô falando de um cara chamado James Marshall Hendrix. Para quem não sabe, esse é o Jimi Hendrix. Jimi Hendrix, ele nasceu Johnny Allen Hendrix em Seattle em 27 de novembro de 1942. Faleceu em Londres em 18 de setembro de 1970, o ano que o Brasil foi tricampeão mundial na Copa do Mundo. Jimi Hendrix foi um guitarrista, cantor e compositor norte-americano. Na grande maioria das listas já publicadas de melhores guitarristas da história, ocupa sempre o primeiro lugar. Na verdade, o cara, vamos combinar que ele veio para mostrar como é que se toca uma guitarra, né? Porque o instrumento já existia, mas ele veio e ele revolucionou aquilo tudo. Ele colocou um instrumento e a música dele num outro nível. É um dos mais influentes músicos da sua era, em diversos gêneros musicais. Jimi Hendrix, um gênio da música racial negro-americana, foi uma espécie de apóstolo atormentado de um credo palpitante, exaltado ainda em ebulição, cujas sequelas, que sobrevivem há décadas, marcaram ao redor de sua figura os perfis de uma lenda. No início de sua primeira juventude, foi expoente do blues atávico, brusco, roeiro, para evoluir junto com a sua instrução cultural até o rhythm and blues, mais urbanizado e ao soul instalado no sistema. Para sentir-se livre finalmente com a improvisação jazzística e com ela construir uma música própria, criativa e original, com um poderio energético de rachar. Bom, eu sou fã do Jimi Hendrix há muitos anos e desde o primeiro dia que eu ouvi ele eu já foi paixão à primeira vista, né? O cara realmente ele tem um trabalho fulminante, algo assim que influenciou e influencia músicos e amantes da boa música no mundo inteiro até hoje, né? Tem uma parada dele, até eu tinha um disco dele que ele gravou junto com um cara chamado Curtis Knight. Então, o pessoal que tá ligado, pesquisa aí na internet esse trabalho do Jimi Hendrix com Curtis Knight. Assim, ali esse disco aí, eu posso dizer que o disco ficou roxo de tanto eu escutar isso. Porque ele mostra o verve, a coisa crescendo, nascendo ali, a história do Jimi Hendrix. Um trabalho muito bacana, uma música muito pulsante e uma coisa que vale a pena pesquisar e ouvir. O Jimi Hendrix morreu jovem, como a maioria dos escolhidos. Porém, sua figura na panorâmica do rock blues continua mais viva do que a de muitos dos seus colegas que permaneceram e alguns permanecem ativos, né? E como os apóstolos autênticos, a sua lição transcende as barreiras do tempo. E realmente, hoje a música do Jimi Hendrix ela é tocada no mundo inteiro e eu acredito que vai continuar sendo assim por muitos e muitos séculos, vamos dizer assim, ou anos, né? Então, como você já sabe, o nosso programa, o terceiro bloco hoje é totalmente dedicado a Jimi Hendrix, né? O segundo bloco do programa é totalmente dedicado ao jazz e nós vamos começar agora no primeiro bloco já ouvindo uma banda chamada Mountain Milk com The Build Something.
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É isso aí, pessoal. O programa Blues e Jazz no rádio, toda sexta-feira, das 10 à meia-noite. Eu sou Maurício Pereira e sempre estou aqui trazendo para vocês o que tem de melhor no blues e no jazz espalhado por esse mundão afora. Estamos ainda no primeiro bloco do programa. Já rolou aqui Malted Milk, Geneva Magnus, Jean-Jacques Mitteau. E agora, por último, acabamos de ouvir o grande Didi Kale com Calm the Breeze.

isso aí, pessoal. Encerrando esse primeiro bloco, acabamos de ouvir o grande Bernie Marsden com Leaning Track.

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isso aí, pessoal. Programa Blues e Jazz no rádio, toda sexta, a partir das 10 até meia-noite. E não esqueçam de nos seguir lá no Instagram, @bluesjazznorádio. Vai ser um grande prazer tê-los como nossos seguidores, além de nossos ouvintes assíduos aqui do nosso programa. Estamos agora no segundo bloco do programa. Já rolou aqui Billie Holiday, Nana Mouskouri, David Brubeck e acabamos de ouvir agora, por último, Ella Fitzgerald com Miss Ott's Regret.

0: É isso aí, pessoal, encerrando esse segundo bloco, bloco totalmente dedicado ao jazz. Acabamos de ouvir o grande Miles Davis Quintet com a música So What. É isso aí, pessoal, o programa Blues e Jazz no rádio. Eu queria aproveitar agora esse espacinho para mandar um abraço àqueles ouvintes assíduos que nos dão a honra de vossa audiência. Meu amigo João Esmeraldino, o Rodrigo Brotti, a dona Neuza, minha professora de história, o doutor Chicão e Atsanlin, o João Batista da Iraci, o Luiz Bernardo Machado, o Toco, o Ney César, o Geraldo Clemes, o doutor Israel Borges, meu amigo Lorenzo, o Neto Felinto Netinho, o Neco Alfaiate, o Mano Dal Ponte, a Maria da Glória Fernandes, a Elizabeth Salvador, o César Perucchi, o Micuim, a Dona Marlene, ali da Vila São José, o Sadi do Táxi, o Zezo Queijão, o Zeca e o Filão, ali do Senadinho, o Gerson Krieger, o Alexandre Campos, a Ruth Soares, o Paulo Pacheco, o Marcelo Pedroso, a Gisele Fortunato e o meu amigo Hamilton, lá do IBGE. Um grande abraço!
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2: Estamos de volta com Blues e Jazz no rádio.

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É isso aí, pessoal. Estamos no terceiro bloco do programa, um bloco totalmente dedicado ao Jimi Hendrix. Já rolou aqui Bar Under the Bad Side, Hear My Train A-Coming, Red House, Purple Haze, que acabamos de ouvir agora por último, né?

0: É isso aí, pessoal, o programa Blues e Jazz no rádio. Estamos agora nesse bloco totalmente dedicado a Jimi Hendrix e estamos encerrando esse bloco ouvindo o clássico Stone Free.
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isso aí, pessoal. Programa Blues e Jazz no rádio. Toda sexta-feira até meia-noite. Eu sou Maurício Pereira e trago para vocês muita coisa boa envolvendo o blues e o jazz. Não esqueça de nos seguir lá no Instagram, @bluesjazznorádio. Já estamos no bloco final do programa. Já rolou aqui New Orleans All Stars com I Feel So Bad. O grande guitarrista Philip Sice com Sailing Shoes. E The Two com Blues in My Bones. E agora, por último, acabamos de ouvir The Marshalls com I Gave My Wallet to the Poor.

0: É isso aí, pessoal. O programa Blues e Jazz no rádio vai ficando por aqui nessa sexta-feira. Gostaria de mandar um grande abraço àqueles ouvintes que nos deram a honra de vossa audiência até o finalzinho do programa. O meu amigo Luiz Antônio Vieira da Rocha, o Bento Sonorização, meu primo querido Zé Alves, que está lá na Flórida ligadinho no seu rádio, o meu amigo João Neves, Dr. José Adilson Cândido, o Tchê Graxa, o Jefferson Ferreira, o Ricardo Greck, o Mazinho Fernandes, o Dr. Alceu Pacheco, o André Pacheco, o Vicenzo Berti, o Naldão Gomes, o Robinho e a Nara ali do Arroio do Silva, o Gildo lá da Praia Grande, o pessoal da Tio Paul em Concert, o Nenê, o Vini, o Mauro, o Vitor Bess, o Pirulito da Cidade Alta, meu amigo Caixa, o Loza, o Venilton, o Dr. Jean Soares e a Dona Jane. É isso aí, pessoal. O programa Blues e Jazz no rádio vai ficando por aqui, como não poderia ser diferente. Finalizando o programa sempre com ele, o inesquecível Steve Ray Vaughan, dessa vez com So Excited. E eu gostaria de deixar aqui aquele blues abraço a todos vocês que nos deram a honra da audiência até o programa, até o final do nosso programa. Então, assim, sexta-feira que vem eu estou aqui novamente trazendo para vocês muita coisa boa, sempre ligado no blues e no jazz. Ok? Então tá, um blues abraço e até a próxima sexta. Valeu!
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Andarei neste dia e nesta noite com meu corpo cercado, vigiado e protegido pelas armas de São Jorge. 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Eu estou feliz porque eu te abençoo da sua companhia. 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

Rádio Araranguá FM, a hora certa, 12h18.

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1: Buenos amigos, está começando mais um programa Gauchesco e Brasileiro que prazerosamente nós entregamos para vocês todas as semanas, neste mesmo dia, neste mesmo horário, nesta mesma emissora, falando sobre as coisas regionais do Brasil pelo ser gaúcho e pela ser gaúcha. São 33 anos de atividades, atualmente em 74 emissoras de rádios na região sul do Brasil, Brasília e Argentina. Portanto, agradecemos a audiência dos nossos ouvintes no Rio Grande do Sul, em Santa Catarina, no Paraná, em Brasília e na Argentina. Gracias, hermanos, por escuchar las cosas del Pago Gaucho Brasileño igual a ustedes. E com muita satisfação, nesse programa, vamos entregar-lhes uma reflexão muito importante a respeito e a fim de homenagear os farroupilhas do passado e do presente pelo dia 20 de setembro. Então, vocês vão saber o nosso pensamento a respeito desse processo tão interessante da história brasileira, que foi a Revolução Farroupilha, seus porquês e a nossa ligação do passado com o presente. Antes, porém, quero lembrá-los que o livro Agenda Gaúcha nos conta que no dia 18 de setembro é o dia do perdão e dos símbolos nacionais. Dia 19, dia da Escola Bíblica, do Teatro e de São Geraldo. Dia 20, dia do gaúcho e da gaúcha, obviamente, e Mundial da Limpeza de Praias. Dia 21, dia da árvore, a árvore da montanha, coisa linda. Dia também do fazendeiro e do radialista. Então, parabéns aí, colegas de rádios de todos os recantos deste país e do mundo, e principalmente os que estão nos curtindo neste momento. Dia também Internacional da Paz e Nacional do Portador de Deficiência. Dia 22 é o dia da defesa da fauna, da juventude no Brasil e do contador. Dia 23, dia do soldador. E dia 24, dia mundial do coração. Então, aqueles que têm coração, que se cuidem aí, porque esse é o dia de cuidar mais do coração em todos os seus aspectos da saúde, claro, cuidar o coração pelo seu amor que tem que ter pelas pessoas em geral. 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Bem, e da nossa temática, como lhes falei, vamos pensar a respeito do que nós estudamos e projetaremos a todos vocês na nossa visão sobre a guerra que não teve fim. E obviamente vamos justificar para vocês nos próximos blocos, porque agora convidamos o Darcy Fagundes para recitar Tropa Amarga e na sequência o Renato Fagundes cantando Negrinho do Pastoreio. Vamos ouvir

A tropa se perde espargindo searas de angústia e revolta. Palpita no seio da massa faminta este grito de horror. O rancho sucumbe na leva que passa surcando misérias. E há muito secaram nas bocas exangues palavras de amor. Emigram dos campos as mãos calejadas do pobre rural, na vã esperança de abrirem caminhos além horizonte. Mas logo as estradas crivadas de cruzes demarcam fracassos, e a tropa se arrasta de sede e de fome bem perto da fonte. No êxodo triste os olhares são preces num cântico bárbaro. Perduram só lendas oriundas de glórias e há muitos sepultas. Olhai essa tropa, senhores da terra de nomes ilustres, e vejam o abismo cavado na senda por forças ocultas. Penetrem no rancho, senhores da terra de nomes ilustres, e vejam o pampa aquecendo tristezas num fogo de chão. E ouçam o ronco da cuia de mate gritando revolta da terra que amamos, do amor que é a fartura, do trigo que é pão. Ensirem seus pingos enquanto essa tropa cansada descansa, e sangrem depressa o boi desengano que é muito caborteiro, pois tropa de fome não teme aramado nem tem consciência, e o boi esperança rondando a tapera morreu no potreiro. Dei rédeas ao progresso porque a tradição não tem medo do tempo. É honra perdura, o Rio Grande está salvo, sairá do abandono. E o grito do índio, e quando no pago dirá novamente: esta terra tem dono, esta terra tem dono, esta terra tem dono.

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1: 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Ouvimos na voz de Renato Fagundes, da autoria de Barbosa Lessa, Negrinho do Pastoreio. Antes, Darcy Fagundes recitou, da autoria de Luiz Menezes, Tropa Amarga. Assim, amigos, faremos um breve intervalo, outras mensagens e voltaremos já já ao segundo bloco do seu programa gauchesco brasileiro 1622, da série iniciada lá em 1993 e que trará hoje a história em homenagem à Semana Farroupilha, à Guerra dos Farrapos e ao Dia do Gaúcho, dentro de um tema que eu titulei de chamado A Guerra que Não Tem Fim. Fique por aí que já voltamos.

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1: Está de volta ao seu programa gauchesco brasileiro, falando diretamente de Eldorado do Sul, da sede do STC, Rádio Jornal, TV, Cinema e Editora, que entrega todas as semanas esta programação. 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WhatsApp pedindo o nosso regalo, que é o diploma de amigo da cultura gaúcha, que tu tem direito de receber, porque está com nós estudando a cultura regional do Brasil dentro do gauchesco brasileiro, a partir dos temas que pesquisamos e que entregamos a todos vocês. Então, se tu quiser ganhar o diploma de amigo da cultura gaúcha, basta escrever para nós dizendo qual rádio ouve o nosso programa, que horas vai ao ar, que chegando aqui o teu pedido, chega aí o teu diploma de amigo da cultura gaúcha. 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Bueno, e do tema quero dizer-lhes o seguinte, que eu intitulei A Guerra que Não Teve Fim, pois o dia 20 de setembro de 1835, reconhecido mundialmente, marcou o início da Revolução Farroupilha, que em 1846 virou a Guerra dos Farrapos, tendo a data emblemática sido declarada por lei estadual no governo Alceu Colares em 1991 como Dia do Gaúcho, que aliás já existia oficialmente desde 1985 como o dia 20 de abril, o Dia do Gaúcho. Bueno, homenageando a instalação da primeira Assembleia Constituinte Farroupilha. Todavia, porém, contudo, se na época de 1985 e 91 me tivessem questionado, teria sugerido criarem o Dia dos Gaúchos e não o Dia do Gaúcho. Por quê? Com isso, oficialmente, incluindo as mulheres, não deixando aquela máxima de que, para bom entendedor, pouca palavra basta. É óbvio que sempre, ao expressarem o Dia do Gaúcho, vamos homenagear mais os homens do que as mulheres, que psicologicamente a mulher estará neutralizada, porque não ficou claro e não me basta essa indistinção. Penso até que os farroupilhas no plano espiritual não se agradaram desse ingênuo esquecimento. Por isso defendo que já se poderia ter mudado o Dia do Gaúcho para o Dia dos Gaúchos. Isso sim, englobaria todos os riograndenses sem distinção. Assim, incluindo de fato a mulher gaúcha na lembrança, se estaria fazendo justiça real e não hipotética, pois elas tiveram importantíssimo papel nessa revolta. Participaram junto de seus homens na peleia, garantindo a produção das estâncias, mantendo o PIB da República Rio-Grandense estável, e merecem ser lembradas e homenageadas tanto quanto aos homens. Vamos dar uma pausa para trazer duas músicas que digam do tema, e eu convido João de Almeida Neto para que cante Provinciano, e na sequência Gilberto Monteiro toca Pra Ti, Guria. Vamos ouvir.

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Ouvimos, da autoria e interpretação do gaiteiro Gilberto Monteiro, Pra Ti, Guria. Antes, João de Almeida Neto cantou dele, Provinciano. Assim, amigos, faremos um breve intervalo, outras mensagens e voltaremos já já ao terceiro bloco do seu programa Gauchesco Brasileiro, falando sobre a guerra que não teve fim. Fique por aí e já voltamos.

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1: Está de volta ao seu programa Gauchesco e Brasileiro, nós aqui trançando tentos em dizer-lhe sobre a homenagem justa à Semana Farroupilha pela Guerra dos Farrapos, da Revolução que virou guerra, e claro, pelo Dia do Gaúcho, que defendemos que poderia ser Dia dos Gaúchos, englobando efetivamente a imagem da mulher gaúcha. E o livro Agenda Gaúcha nos diz, no dia 18 de setembro, que foi a criação do escudo real do Brasil Império por Dom Pedro I em 1822. E que no dia 19 foi o falecimento do grande gaúcho poeta José Hilário Retamoso, coronel da Brigada Militar, que tem uma folha de serviços prestados para o Rio Grande incomensurável. Era poeta e escritor, que nasceu em Livramento no dia 12 de janeiro de 1940 e faleceu em Porto Alegre no dia 19 de 2004. Então, nossa homenagem a essa figura fantástica da cultura do Rio Grande do Sul, José Hilário Retamoso. Dia 20 marca o aniversário do município gaúcho de Jaquirana, também aniversário de Pantano Grande, e o fim da Semana Farroupilha, marcado no dia 20 de setembro, que foi o dia da invasão em Porto Alegre, em 1835. Uma peleia velha que durou 10 anos. E a respeito disso, volto a dizer-lhes que a Revolução que virou guerra teve os verdadeiros gaúchos se insurgindo contra os imperiais. Não por ganância de poder político, pelo dinheiro, coisa que impera hoje na falaciosa democracia que vivemos. Os farrapos pelearam por justiça social, política decente e economia, fundamentados no lema de liberdade, igualdade e humanidade, propondo ao Império respeito aos viventes do Sul, que, com sua árdua luta campeira, de um tempo sem tecnologias, sustentavam o luxo da corte com o suor e sangue dos homens do Sul e das mulheres do Sul. Suor da luta diária pela sobrevivência no campo e sangue de agarrarem a unha os invasores espanhóis. Tendo ainda que exceder espaços, comida e cavalos ao exército imperial, que se aboletava nas distâncias, deixando papéis de futuras indenizações que nunca vieram. A província de São Pedro do Rio Grande do Sul, que pagava seus impostos e nunca recebeu nada em troca, a mais que indiferenças, era uma espécie de patente imperial. Por isso, o 20 de setembro da Revolução surgiu e logo, em 1836, no campo de batalha vitoriosa no Seival, que fora território de Bagé e hoje é de Candiota, o general Antônio de Souza Neto proclamou a República Rio-Grandense, declarando o Bento Gonçalves presidente, que estava preso no Rio de Janeiro e depois na Bahia, mas teve como presidente interino o grande gaúcho Gomes Jardim, que era natural de Santo Amaro, hoje General Câmara, mas se radicou em Guaíba, onde viveu até seus últimos dias. E em Buena ali eles conspiraram com a Revolução Farroupilha na praça que tem os ciprestes, onde eles ficavam embaixo e se reuniram e fizeram dali os seus ideais serem erguidos contra o Império do Brasil. Bueno, vamos trazer mais duas músicas e neste momento eu convido o César Passarinho para que cante Negro de 35 e na sequência Coração Farroupilha. Vamos ouvir?

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Ouvimos Coração Farroupilha. Antes, César Passarinho, cantor de José Rufino de Aguiar Filho e Clóvis de Souza, negro de 35. Assim, amigos, faremos um breve intervalo, outras mensagens, e voltaremos já já ao derradeiro bloco do seu programa Gauchesco Brasileiro, falando hoje sobre a guerra que não teve fim. Fique por aí, que já voltamos.

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1: Está de volta ao seu programa Gauchesco Brasileiro 1622 da série, falando sobre Revolução Farroupilha, sobre o Dia do Gaúcho, sobre a guerra que não teve fim. Mas antes saliento que o livro A Juna Gaúcha nos ensina que no dia 21 foi a aclamação de Dom Pedro I no Senado e pela Câmara como Imperador Constitucional do Brasil em 1822. No dia 22, aniversário do município gaúcho de Selva, nascimento do compositor Padre José Maurício em 1763. Dia 23, nascimento de Bento Gonçalves da Silva, chefe da Revolução Farroupilha em triunfo em 1788. Então ele era militar brasileiro, foi líder revolucionário Farroupilha, presidente da República Rio-Grandense, que faleceu no dia 18 de julho de 1847 em Guaíba, justamente na casa de Gomes Jardim, que existe até hoje, vale a pena visitar, na frente da praça com os ciprestes, aonde eles se reuniram e traçaram a Revolução. Também foi nascimento de Talo Pereira, em 1951, na cidade de La Plata, na Argentina, cantor e compositor radicado no Brasil, que faleceu em Porto Alegre em 1988. Dia 24, por fim, aniversário de Tramandaí, e falecimento de Dom Pedro I no Palácio de Queluz, em Lisboa, em 1834. Bueno, depois dessas importantes datas comemorativas, a gente volta aqui a dizer-lhes que a Revolução Farroupilha foi um marco muito importante, que deve ser muito bem estudada, entendida, e ver que os seus líderes tinham uma visão humanista. Não tinham nada de ambição de pseudos revolucionários que se apoderam, por exemplo, num país como Cuba, foi apoderado por revolucionários que escravizaram aquela gente que vive presa até hoje lá na ilha e não consegue sair, e quando sai, para sair, só que seja muito amigo da corte. E não era o caso aqui, havia uma revolta contra as coisas que o império fazia e deixava de fazer para o sul do Brasil. Por isso que os farroupilhas se insurgiram e criaram a Revolução Farroupilha. Então, essa guerra que não teve fim, quero, para terminar, lhes dizer o seguinte: o tempo farrapo ao de hoje não lhes parece iguais? O que temos nos palácios do Executivo, do Legislativo e do Judiciário são republicanos ou imperadores, aproveitadores? Pois os farroupilhas fundaram a 11ª e a 12ª República Sul-Americana. A Rio-Grandense, em 1836 e em 1839, a República de Lages e a República de Laguna. Aliás, que não era Laguna, que era Juliana, lá em Laguna. E o Brasil só veio ser República, a 13ª da América do Sul, em 1889. 53 anos depois da Farroupilha, tendo com isso promovido, sim, a ordem e o progresso, que atualmente, pelo conchavo velado dos políticos eleitos que se vendem, e é a grande maioria, há anos não existe mais a ordem e o progresso no Brasil, pois a democracia para eles é apenas na eleição, porque depois de eleitos não a defendem, muito menos a transparência e publicidade dos atos dos três poderes. Para pensar, concluo dizendo o seguinte: a guerra que não teve fim é essa, de seguir o ideal de liberdade, igualdade e humanidade, retirando do poder, de preferência pelo voto, os políticos que só se servem do poder e não servem à nação. É fácil reconhecê-los. Todos estão aí nas esquinas e na televisão pleiteando reeleição, aprimorando suas mentiras, renovando promessas que nunca serão cumpridas. E para encerrar o nosso programa de hoje, vamos chamar José Cláudio Machado, que cante Hino ao Rio Grande. Na sequência, eu lhes canto Horizonte Perdido. Vamos ouvir?

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Ouvimos, na minha interpretação e autoria, letra de José Atanásio Borges Pinto, Horizonte Perdido. Antes, José Cláudio Machado cantou de Simão Goldman, Hino ao Rio Grande. Assim, amigos, nós vamos ficando por aqui, agradecendo a audiência de todos, desejando uma feliz semana farroupilha e um dia 20 de setembro glorioso de reflexão pelas coisas que devemos endireitar nesta pátria. Graças e até a semana que vem, nesse mesmo dia, nesse mesmo horário, nesse programa, que é uma produção do STC, Rádio, Jornal, TV, Cinema e Editora, que tem a gerência técnica do cantor, compositor, apresentador de rádio e TV e ator, Cavaleiro Farroupilha, Renato Fagundes. Graças e até a semana que vem, se o patrão lá derriba assim nos permitir.

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0: 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Ouve música, canta, dança.
1: Faz da tua casa um templo. Reza, ora, medita, pede. Faz da tua casa uma escola. Lê, escreve, desenha, pinta, estuda, aprende, ensina. Faz da tua casa uma loja. Limpa, arruma, organiza, decora, muda de lugar, separa para doar. Faz da tua casa um restaurante. Cozinha, prova, cria, cultiva, planta. Enfim, faz da tua casa um local criativo de amor. Cora Coralina.
2: Bom dia. Estamos iniciando um programa Espírita Momento de Luz e Amor aqui pela Rádio Araranguá e ao vivo pelo Facebook e pelo YouTube. 6:04 deste dia 19 de setembro de 2026. Nosso tema de hoje, construção do lar. Raquel Bittencourt, Nelson Prono, João Martins e eu, Paulo Mendes, estaremos fazendo este programa. Mas antes, vamos para a nossa mensagem espírita.
3: Como Jesus nos vê. Por vezes, ao pousarmos os olhos sobre nós mesmos ou sobre o próximo, permitimos que uma severidade implacável embace a nossa visão. Julgamos com o imediatismo da carne, medindo a eternidade pelo tamanho das imperfeições do hoje. Será que o bom mestre de Nazaré olha dessa forma a humanidade, ainda tão ignorante, com tantos defeitos? Ele, o puro por excelência, não se serve das lentes frias do julgamento. Onde o mundo aponta criaturas frágeis e caídas, o seu olhar identifica seres que lhe foram confiados pela divindade para a correta condução. Onde nosso orgulho enxerga apenas ignorância, Jesus acolhe corações sedentos de rumo, almas que tateiam na penumbra, ansiando por se libertar da lama que as prende ao chão. Para ele, nosso irmão maior, ainda guardamos a fragilidade de crianças imaturas. Nossos passos trôpegos e rebeldias passageiras clamam pelo amparo constante e por seu terno desvelo. Essa delicadeza compassiva moldou cada passo de sua trajetória terrena. Enquanto os homens viam na manjedoura apenas um canto rústico e esquecido para os animais, Jesus apresentou a própria presença aninhada na simplicidade da natureza. Transformou a palha em um poema de excelsa beleza. O seu olhar sempre enxergou o que estava oculto nas profundezas da alma. Para a mulher de Magdala, cruelmente rotulada pela sociedade como sem valor e prisioneira de sombras espirituais, estendeu ele um olhar que rasgou as aparências. Compreendeu a agonia que sangrava naquele peito feminino e, envolvendo-a em amor sublime, transformou-a na primeira e radiante mensageira da ressurreição. Quando os olhos do mundo viam em Simão Pedro apenas o pescador rude, Jesus divisou o reflexo de Deus pulsando em seu espírito atribulado. Lapidou aquele homem até torná-lo a rocha inabalável da fé cristã através dos séculos. E enquanto o mundo via apenas a névoa espessa da traição, a ternura do olhar do Mestre não se alterou. Enquanto condenamos Judas como um negociante de intenções sombrias, ele viu a alma de um companheiro invigilante em desalinho. Estendeu-lhe braços amorosos e o buscou após a sua dolorosa deserção, convidando-o ao ressarcimento de suas falhas. Diante de Saulo de Tarso, o perseguidor feroz e orgulhoso, Cristo foi ao seu encontro na estrada de Damasco para lembrá-lo de sua nobre missão: tornar-se embaixador da Boa Nova. Inspirados pelo rastro luminoso de Jesus, aprendamos a perceber que, mesmo no fundo do pântano denso e escuro, nascem os lírios alvos e perfumados para exalar triunfantes a glória de Deus. Aprendamos que a maldade e o erro são apenas espinheiros e lamas provisórias que revestem por fora o solo sagrado da alma. Somos filhos da luz, criados para mostrar a sublime luz que em nós se aninha. Floresçamos em luz. Aprendamos a nos servir dos olhos de Jesus para olhar a cada um dos nossos irmãos e a nós mesmos. Encontramos-nos aqui para aprender, servir, amparar e amar. Colocados lado a lado, demos-nos as mãos e marchemos para o alto, conquistando virtudes, tornando-nos a cada dia luz mais brilhante.
2: Bom dia para você que está nos ouvindo. Estamos fazendo um programa espírita, Momento de Luz e Amor, aqui pela Rádio Araranguá e ao vivo pelo Facebook e pelo YouTube. Bom dia, senhor Nelson.
4: Bom dia, Paulinho. Bom dia, Raquel. Prazer estar aqui com vocês novamente.
2: Bom dia, Raquel.
1: Bom dia, Paulinho. Bom dia, Nelson. Bom dia ao nosso técnico ali.
2: João.
1: O João, aos nossos amigos ouvintes e aqueles que nos acompanham pelo YouTube, pelo Facebook. Que tenhamos um sábado aí de muito aprendizado, de muita busca pelo melhoramento, de muita reflexão sobre a nossa caminhada neste plano terreno. Que possamos seguir aí, nos melhorando a cada dia.
4: Que assim seja.
2: É isso aí, né? E sobre a mensagem, né?
1: Aí temos
2: mas deixa,
1: aquele...
2: Mas deixa eu te só dar um toque assim. Como o Nelson é arquiteto, urbanista
4: também,
2: e mais a outras coisas, né? Essa, outro dia eu lendo essa mensagem da Cora Coralina, né? Eu disse, eu vou botar esse tema para o Nelson, porque o Nelson trabalha com projetos de casas.
4: Podemos fazer boas analogias aí, né?
2: Sim. E...
1: Sabe que eu tinha lido esse poema esses dias também? E como é lindo, né? Porque de quem depende a construção de um lar? É. De quem depende fazer diferente dentro de casa? E muitas vezes o lar é só um lugar que tu entra, tu sai, tu assiste uma televisão e tu não faz isso aqui, tu não canta, tu não dança, tu não colore, não planta, não colhe, né? não cozinha, não cria, com amor. Porque em tudo tem que ter amor, né?
4: É justo.
1: Ah, tô ali varrendo uma casa, mas eu posso varrer com amor. Eu posso estar ali botando boas energias, eu posso estar transformando o meu lar, né?
4: Ao longo desses anos, construindo, projetando e construindo algumas casas, alguns lares, né? Uma reflexão sempre acontece ao longo de todo o processo, né? Na verdade, a gente vai acompanhando a obra. Cada momento que a gente entra tem uma coisa nova colocada, tal, mas a gente sempre percebe que enquanto obra é meramente uma composição material, né?
1: Tijolo.
4: Quando a gente entrega a casa, a chave, ainda existe uma inércia total daquele ambiente, porque para o arquiteto a matéria-prima não é efetivamente o tijolo ou a janela ou a porta, mas a ambiência, né? A construção do ambiente. E como a gente presta muita atenção na questão do ambiente, percebe-se que ali não existe ainda uma vivência. E depois, mais tarde, quando a gente vai visitar o cliente e saber se ele teve satisfação, o chamado pós-venda, né? Vamos verificar lá, a gente percebe que existe algo diferente dentro daquele ambiente, né? Então, essa relação sempre passou percebida ao longo das diferentes obras, em diferentes momentos, para diferentes pessoas, com diferentes características. E sempre chamou muita atenção isso.
1: Que aí estão as pessoas ali fazendo aquele lar, né?
4: Exatamente.
1: Acontecer. Porque uma coisa é, como tu falou, primeiro a gente começa com um material, com um tijolo, com argamassa, com janela, com abertura, enfim. Existe já uma, digamos assim, uma energia, um algo que está indo ali na escolha das coisas, em como vai ser feito o projeto, enfim, as mudanças. E aí tu entrega a chave, mas ainda assim não tem aquele lar, tu está entregando uma casa.
4: Exatamente.
1: Mas não existe ainda aquele lar, o que as pessoas vão colocar lá dentro.
4: Exatamente.
1: Né? E não estamos falando aqui de bens materiais, mas o que as pessoas vão colocar lá dentro, de sentimentos, de emoções, de vivências, né? Que histórias vão estar ali.
4: Ou seja, embora existam todos os elementos construídos ali, há de se construir novamente todo o processo desde a fundação, né? E a fundação daí não é a base material, mas a base do Cristo nos apoiando em cima, ou não, né?
1: Cada um com as suas escolhas.
4: Como diz a passagem do Evangelho, né? Que a gente vai, com certeza, comentar em seguida.
1: Tu falou o tema que a gente vai conversar hoje?
5: Sim.
1: É? Eu não prestei atenção no tema. Uhum. Repete aí, Paulinho.
5: Repetiu o que?
1: O tema? Título do tema que a gente vai. Porque a gente está falando aqui. A gente está aqui falando de casa, né?
5: Sim, mas é a construção.
1: Está falando aqui de construção, de casa, e o tema de hoje vai ser justamente isso, construção do lar. Porque uma coisa são as questões materiais. E uma coisa é o que a gente coloca lá dentro desse lar, né? Essa casa material.
4: Eu digo que as pessoas acabam impregnando nas paredes e nos. Fazendo o revestimento dos seus ambientes com a sua própria personalidade. Né? A gente percebe claramente nas casas já em uso a personalidade da pessoa impregnada ali. Seja ela boa, seja ela má, a gente consegue sentir, né, essa vibração que muitas vezes não é positiva, que muitas vezes não é, né, mas a gente sente esse ambiente mais carregado, mais leve, gostoso, tanto que a gente entra nas casas às vezes para visitar um amigo, né? Ui, que casa gostosa que tu tem aqui, que bom, porque tu sente o aconchego das pessoas te recepcionando, te recebendo na casa delas, né?
5: Fui na casa de uns amigos outro dia, maravilhosa, tudo certinho, sabe, quando tu vai num lugar, tem tudo certinho, pim, pá, pá, pá, pá. Ela disse, faz pouco tempo que nós viemos para cá, e nós tínhamos uma outra casa que tinha uma parte lá que ainda tinha brita e faltava terminar isso, mas eu gostava tanto daquela casa. Sabe, quando tu tem algo que não está terminado, ou que tu queria que fazer melhor, e tu fica naquela tendência do que tu tá. Não, essa aqui não tem nada para fazer. Tá tudo certinho, entendeu? Isso aí tu te acomoda. Então é sempre bom ter um negocinho assim cutucando, faz alguma coisa aí, né?
4: Outra comparação que eu posso fazer é que em alguns momentos eu morei em casas alugadas, né? E no primeiro momento que você entra na casa, às vezes você sente um impacto, né? Teve situações onde
1: uma
4: energia de tropeçar mesmo, né? Mas aí você vai limpando, você vai ajeitando, você vai organizando, varrendo, lavando, colocando os teus móveis, e a coisa vai mudando, né? E daí você, daqui a pouco, passado alguns dias, você consegue perceber que você já conseguiu impregnar naquele ambiente, embora não seu, originalmente não seu, você já consegue dar essa característica naqueles ambientes.
5: Uma transformação para melhor.
4: Espero, né? Todos nós esperamos. Na verdade, ela vem de encontro à vibração que eu tenho. Eu me sinto bem dentro mesmo de um ambiente onde... notadamente é uma vibração negativa, mas pode ser a minha vibração, né? E daí eu vou me sentir ambientado neste local, né? Tem isso também.
1: A gente vai colocando um pouquinho de nós em cada lugar, né?
4: Justo.
1: Eu fico aqui refletindo sobre os lares que eu já morei, que eu também passei por vários lares, e alguns a gente sentia energia, outros, né, tu ia mudando, em outros tu ia construindo o teu lar.
4: Exatamente.
1: Em outros não, em outros tu só estava. É interessante isso.
4: E legal assim, você deve lembrar claramente a casa onde você cresceu, né? A gente lembra normalmente o ambiente da casa de infância, né? Eu fui criado numa casa de madeira muito simples, que foi reformada depois com a chegada da minha irmã caçula, mas essas modificações todas a gente vai percebendo, porque ali é a construção, é a tua formação a partir do lar que está estabelecido, né? Aí eu penso na responsabilidade dos meus pais na organização de um ambiente que desse conta de orientar a minha própria formação. E aquele ambiente, aquele lar, a impregnação daqueles valores naquelas paredes de madeira foram fundamentais para a organização da pessoa que eu sou hoje.
0: É. E aí, tô falando isso, eu nasci onde meus pais moram até hoje, né? E aí as lembranças, sim, que eu tenho são de uma outra casa, simples, daí onde a gente brincava, onde tinha a goiabeira, brincava, daí vem a lembrança da infância, mas enquanto estávamos falando, a gente faz assim, esse feedback, assim, né? Essa retrospectiva. Aí eu fui lá olhar para minha infância, eu lembro das fotos. Né? Na outra, sim, não, na outra eu já lembro da vivência. Uhum. É interessante isso. E aí olhar para tudo isso e pensar justamente o que tu colocou agora, né? O quanto daquilo hoje ainda tem
4: é em justo mim?
0: O que eu trouxe para a minha vida? De que forma aquele lar impacta no meu ser, uhum, de hoje, né?
4: As coisas boas que você traz desse lar, que você consegue cultivar e guardar. Mas também tem o valor de você conseguir se organizar a partir de coisas ruins da tua infância, do teu lar, que você consegue reconstruir
0: de forma, né,
4: de forma diferente. Muitas pessoas nascem em lares desequilibrados, em lares desorganizados, e mesmo assim, a partir da sua índole espiritual, consegue recolocar aquilo no lugar certo, abstrair aqueles sofrimentos de forma a lhe construírem novos valores, né, e se formar como um cidadão diferente do que tudo indicava que ele pudesse ser.
5: São, né, pessoas que estão lá já para fazer esse tipo de mudança.
4: Sim, também. Pode ser que eles estejam lá justamente para serem o fiel da balança na construção daquele lar.
5: Assim como Cristo nasceu numa manjedoura, né, e se tornou, sendo depois um carpinteiro, e era o Messias.
4: E era um construtor de casas, né, porque no carpinteiro era, naquela época, denominava-se o oficial de construção, era praticamente todos os nomes, os mesmos nomes. Então, José provavelmente trabalhava também com pedras, com cantaria, com outras atividades correlatas à questão da construção, não só de paredes, de levantar, de móveis, né? De movelaria mesmo, que hoje a gente tem nomes diferentes, mas na verdade a função era muito parecida, né?
0: Lá uma mesma pessoa tinha vários ofícios.
4: Sim.
0: Né? Não era assim, hoje eu vou escolher ser arquiteto, vou escolher ser.
4: O que tinha que ser feito, tinha que ser feito.
0: Aquela, né, pessoa dava conta de tudo, né? Era diferente, não tinha.
5: Nelson, a doutrina espírita traz uma compreensão profunda e libertadora sobre as palavras de Jesus, uhum, convidando-nos a olhar para a construção do lar. Não apenas como edificação física, mas como uma jornada de forma íntima, aprendizado e resgate moral. Lembrando que para nós virmos aqui fazer programa, nós dois, nós temos que estudar.
4: Uhum.
5: E esse estudo aqui para mim foi muito valioso, tá?
4: Uhum.
5: A comparação, né, da casa material com a casa espiritual. O que representa a rocha na parábola de Jesus sobre a ótica espírita?
0: Acho, uhum, que primeiro era interessante falar a parábola, né? Porque nem todos têm essa visão.
4: Eu até transcrevi ela aqui, então, se vocês quiserem, eu posso ler ela.
5: Pode ler, então.
4: Então tá lá escrito em Mateus capítulo 7, no versículo 24 a 27. Quem ouve estes meus ensinamentos e vive de acordo com eles é como um homem prudente que construiu a sua casa sobre a rocha. Caiu a chuva, transbordaram os rios, sopraram os ventos e bateram com força contra aquela casa. Contudo, ela não caiu, porque estava fundada na rocha. Mas quem ouve estes meus ensinamentos e não vive de acordo com eles é como um homem insensato que construiu a sua casa sobre a areia. Caiu a chuva, transbordaram os rios, sopraram os ventos e bateram com força contra aquela casa. E ela caiu. E a sua queda foi tremenda. É muito interessante a fazer, porque se abre em diversas opções de análise, né? Ela não, cada vez que você lê essa passagem, você pode acrescentar, como o Paulinho falou agora, a gente está estudando e cada vez que a gente estuda, a gente percebe que tem um gatilho, uma vírgula a mais que a gente pode perceber diferente, né? Então, essa questão da fundação da rocha, do alicerce da casa, não é exatamente a fundação como a gente conhece hoje, a sapata da casa ou o baldrame, né?
5: Sim.
4: Porque esse já somos nós, né? A gente está falando da rocha, da pedra ou da areia que está sob a nossa fundação. E essa base, ela pode ser areia ou ela pode ser a rocha. Então a gente compreende aqui que a rocha na qual nós devemos começar a edificar as fundações da nossa casa é Jesus. Nós encontramos em Jesus toda essas virtudes necessárias para alicerçar a construção do nosso lar, né, da nossa casa, desde da base. Se eu começar a colocar as minhas fundações, as minhas sapatas alargadas ou as minhas estacas profundas neste solo rochoso, eu vou estar bem apoiado. E toda e qualquer coisa que eu construir dali para cima vai estar bem alicerçado, seja uma mansão, seja um casebre, seja uma manjedoura, seja de que forma for que eu conseguir construir, ou seja, de que forma eu conseguir construir os conhecimentos, né, e as virtudes que me levem a refletir os ensinamentos do Cristo, né, qualquer forma que seja, por mais singela ou mais expoente que seja, ela vai estar baseada em solo firme, né? Da mesma maneira, se eu basear a minha construção sobre areia ou sobre virtudes voláteis, né, sobre conceitos e filosofias que podem ser movediços, eu posso construir um palacete em cima disso. Em algum momento ele vai desabar, ele não vai suportar a carga de comparações, de defeitos, de rachaduras que possam acontecer nessa estrutura, e ela vai ruir ou ela vai ficar muito abalada, né?
1: Pode levar bastante tempo?
4: Pode levar bastante tempo, né? Mas tempo não é um problema da nossa espiritualidade, né? Nós não temos problema com o tempo. O tempo é uma relatividade que nós construímos na vida material e que nos parece muito rápido, né? Muito precisam ser resolvidos. E essa intempestividade que nós temos em relação a querer resolver rapidamente as coisas é que nos faz ter a impaciência do julgamento sobre o outro, como foi falado na mensagem, né? Na mensagem espírita que tivemos agora cedo.
1: Tu pode ler a primeira frase da parábola de novo ali? Quem ouve
4: estes meus ensinamentos e vive de acordo com eles é como o homem prudente que construiu sua casa sobre a rocha.
1: E aí é o que a gente fala todo sábado, né? É tão simples o roteiro da vida, É só seguir Jesus?
4: É só seguir Jesus.
1: Só seguir os ensinamentos de Jesus.
4: O que Jesus faria em tal circunstância? Nas mínimas coisas, né? Estou andando na calçada e vejo uma situação ruim, uma situação que eu me prego já, diz assim, ah, como é que pode isso acontecer? Não, vamos analisar quais são as circunstâncias, né? De quem são as responsabilidades, não me interessam tanto. Preciso ver qual é a minha responsabilidade em relação a isso. Ou o que, que eu posso fazer nesse atual momento para minimizar o problema que eu estou vendo, né? Então, quando a gente começa a achar a responsabilidade do outro, a gente está sendo esse cristão infantil, né? Intempestuoso, que procura julgar o alheio antes de olhar para si e ver quais são as suas condições de trabalho, né?
5: É mais fácil,
4: né? É mais fácil, não tenha dúvida, né? Atribuir responsabilidades a outrem é com certeza muito mais fácil.
1: Ô Nelson, agora me veio uma pergunta aqui. Tá, vamos supor que eu, por desconhecer, ou por não estar maduro o suficiente, ou por não estar preparado com o projeto certo, não sabia escolher o meu terreno de construção da minha casa. Uhum. Que tipo de rock, que tipo de solo eu coloquei, que base que eu criei. Aí vamos supor que eu construí num terreno que era meio assim, cheio de areia, não era tão rocha. Uhum. Eu vou ter que fazer uma reforma, né?
4: Sim.
1: Eu vou ter que descobrir um jeito de transformar isso de uma forma diferente, né?
4: Justo.
1: E é possível.
4: É possível.
1: Vai dar um pouquinho, vai requerer um pouco mais de esforço, talvez, ou não.
4: Vamos fazer uma analogia com a questão material, com a construção. É uma coisa que Jesus adorava fazer, né? Contar histórias e atribuir os valores a partir de exemplos que fossem percebíveis, né? Pelo ouvinte, né?
5: Podemos falar isso depois do nosso intervalo comercial.
1: Pode ser.
5: São 6:30, vamos para o intervalo comercial e voltamos daqui a pouquinho.
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1: Mas eu pedi. Bom dia para você que está nos ouvindo. Estamos fazendo um programa espírita, Momento de Luz e Amor, aqui pela Rádio Araranguá e ao vivo pelo Facebook e pelo YouTube. 6 horas e 37 minutos. Nosso tema de hoje é Raquel, Construção do Lar. Raquel Bittencourt, Nelson Prono, João Martins e eu, Paulo Mendes, estamos fazendo este programa. Muitos recadinhos aí, Raquel.
2: Desde cedinho já. Geni Mota, bom dia. Beijo, Raquel. Beijo, Geni. Neuza Nunes, bom dia para todos. Gilberto Roque, bom dia a todos, com alegria, saúde, paz e luz. Que façamos um ótimo dia. Gladys Terezinha da Silva Farias, bom e abençoado dia a todos. Renato Cardoso, bom dia, com a paz e o amor de Cristo. Um grande abraço ao meu amigo Nelson e a todos.
3: Abraço, Renatinho.
2: Esther Tournier, bom dia. Aliás, nós tivemos solicitação de que o Renato, agora vocês estão formando uma dupla, Nelson e Renato. Foi inclusive solicitado que o Nelson estivesse junto para estar aqui, o Renato, né? Estivesse junto para fazer a parte dele musical. Mas o Renato vem sozinho aqui no programa, sabia? Que ele vem tocar violão.
3: Convidei ele já para fazer palestras umas duas vezes. Mas ele, não sei fazer palestra, não, eu só... Daí me ocorreu, um ano passado, de fazer uma palestra cantada. Disse assim, Renatinho, escolhe 4 músicas que falem sobre Jesus. Aí ele me mandou as 4 músicas, eu peguei as letras, organizei elas numa sequência da qual eu pudesse intercalar uma fala construtiva a respeito do mestre, né? E preparei assim, eu disse assim, Renatinho, ó, vamos fazer nós dois juntos. Ele disse, mas como é que eu vou saber a hora que eu tenho que cantar? Ah, não te preocupa, que a deixa vai estar estampada. E fiz realmente de um jeito em que o momento certo, ele já olhava para mim e disse, agora, não tem dúvida, né? E daí as 4 músicas que ele preparou, ele tocava e a gente intercalava, falava sobre a mensagem da música, os seus desdobramentos.
2: Vocês levaram a nossa dinâmica do programa para

0: Palestra, que coisa legal.
1: É,
0: muito legal.
1: Exatamente.
0: Era para te estar aqui, Renato, hoje, viu? Mas vamos seguir a minha pergunta.
1: Não, tem, não? Mais, tem, tem mais
0: recado aí?
1: Tem aí,
0: aqui, para mim, Esther Isidoro. Bom dia. Então leia aí, por favor.
1: André Isidoro. Bom dia. Jesus foi um carpinteiro e nos deixou alguns ensinamentos para a construção de uma casa e também de um lar. Amar o próximo como a ti mesmo, respeitar as diferenças, que é o maior desafio nosso, né? Edificar com base no amor, plantar no jardim ou vasos, que seria a família, sementinhas de harmonia, regar, cultivar, até florescer. Entendimento, entendimento, diálogos e união.
2: Justamente, muito bem colocado.
0: Por isso que ali a passagem de Mateus, mas tem
1: algo aí?
0: A passagem de Mateus ali, né? Ali a frase de novo, Nelson, por favor.
2: Quem ouve os meus ensinamentos e vive de acordo com eles é como o homem prudente que construiu a sua casa sobre a rocha. Caiu a chuva, transbordaram os rios, sopraram os ventos e bateram com força contra aquela casa. Contudo, ela não caiu, porque estava fundada sobre a rocha.
1: Deixa eu só voltar um pouquinho lá mais atrás.
0: Mas eu ia fazer a pergunta.
1: Sim, mas só para falar da frase ali. Salomão pediu a Deus, o Deus perguntou para Salomão, o que, que tu queres, Salomão? Para comandar, né, aquele povo. E Salomão pediu a Deus um coração sábio e compreensível para discernir entre o bem e o mal e julgar o povo de Israel com justiça. Olha só. Se fosse pedir para nós, o que, que nós ia querer?
2: E veja bem, foi justamente isso que Jesus acabou ensinando, né? E a gente tem essa, na nossa mensagem, que foi no início também, essa compassividade com o erro do alheio, né? Ter a prudência de identificar de que nem todos estão no mesmo estágio de evolução, que possam compreender aquilo que estão fazendo.
1: Exatamente.
2: Somos crianças no jardim da infância de um professor, de um mestre, que tem toda a paciência de nos conduzir, apesar dos nossos choros, das nossas inquietações, das nossas birras, né, ao longo da sala de aula.
1: E da nossa compreensão, né?
0: Das nossas, às vezes, dificuldades de justamente compreender as coisas, né? Compreender a vida. E aí eu tinha feito uma pergunta antes, que era assim, tá, eu ainda não tenho muita experiência na construção do meu lar, da minha casa. E aí eu escolho talvez um terreno, uma base que não seja tão sólida como a rocha dos ensinamentos do Cristo.
1: Sim.
0: E aí eu construo sobre um terreno ruim, né? Sem uma base que me sustente, que sustente a construção. Aí eu vou ter que... É possível eu fazer uma
2: trocar
0: reforma?
2: Trocar a fundação?
0: É possível eu mudar essa fundação e torná-la mais sólida?
2: Você não muda o solo, né? Que para nós é Jesus, mas não necessariamente só Jesus. Vamos imaginar que os budistas lá do outro lado do planeta também constroem as suas casas com solidez sobre um solo compreensivelmente rochoso, né? Então a gente tem princípios em diferentes filosofias que podem basear. É claro que no nível consciencial de toda a humanidade está gravada essa lição do Cristo, que para nós é muito clara e muito ampla, nas consciências de toda a humanidade, de toda a espiritualidade. Então isso aparece de formas diferentes, né? Essa rocha aparece com composições diferentes, mas quando a gente percebe e faz a leitura da consciência das pessoas, ela é muito semelhante. Então, trocar, o problema não é a rocha, né? As rochas que estão baseando essa fundação, mas é o fato de eu ter escolhido um terreno arenoso.
0: Sim,
2: para construir.
0: Isso, escolhi,
2: né?
0: Um terreno.
2: Como é que eu vou trocar? Porque eu posso pensar assim, eu era católico e de repente me tornei espírita, mas peraí, a rocha é a mesma. Né? A rocha é a mesma. Eu estou sobre os ensinamentos do Cristo. Eu só estou entendendo a minha rocha de uma forma diferente. Mas eu estou apoiando melhor ou mais para cá ou mais para lá, mas eu estou sobre a mesma rocha. Então, alterar esse entendimento, esse fortalecimento da minha fundação é mais fácil. Agora, se você lastreia toda a tua vida no ateísmo ou em filosofias e conceitos abstratos que te levam a construir, aí realmente fica mais complicado. Eu tenho que mudar todo o solo que sustenta a minha casa sem desmoronar ela, né? Das duas, uma: ou eu desconstruo a minha vida completamente, ou seja, eu desconstruo a minha casa e escolho um solo firme para construir uma nova casa, e aí, graças a Deus, ele nos dá a oportunidade da reencarnação, né, do esquecimento do passado, para que a gente possa, livre de amarras, de vaidades e de orgulhos, fazer essa nova construção. Ou eu posso, dentro dessa minha mesma existência, começar a pensar como é que eu vou fazer o lastro cristão dentro dessa areia no qual eu edifiquei a minha casa. Aí eu me lembro de um episódio, fazendo analogia de novo com a minha profissão, né? Em determinado momento, um cidadão me pede para fazer uma reforma na casa dele, mas não sabe se é possível. Ele tem uma casa térrea, em cima de um terreno inclinado, com fundações, com pequenos pilastras sob a base inclinada, e gostaria de fazer um pavimento ali embaixo, botar uma garagem, né? Ele enfia a ponta do carro ali embaixo daquele vãozinho que sobra, e o carro fica quase todo para fora. Aí eu disse assim: pá, como é que nós vamos fazer isso? Chamei um colega engenheiro, calculista. Ele disse assim: escuta, dá para fazer? Eu disse assim: dá, mas é um processo lento e difícil de fazer. Tá? Calculamos a estrutura toda e iniciamos o processo, cavando em volta, e na medida que eu ia cavando, eu ia cortando as sapatas existentes, depois de ter feito sapatas novas, e substituindo gradativamente. Como eu não podia entrar embaixo da casa com maquinário, eu tive que contratar serventes com pá e carrinho de mão para ir tirando essa terra dali de baixo. Eu acho que passaram uns 40 serventes, mais ou menos, nessa obra, de tão angustiante que era fazer ela. Porque tu imagina, tu cavar embaixo de uma casa toda, e a casa tinha uns 100 e poucos metros quadrados, uma laje, né? De 100 e poucos metros quadrados, e a gente foi cavando, e foi cavando, e foi cavando, e conseguimos fazer a fundação.
0: Cavando, colocando pilastra, arrumando,
2: substituindo, né? Gradativamente. Então, assim, é possível nós alterarmos a fundação da nossa casa a partir dessa areia toda, colocando fundações sólidas e bem apoiadas? Sim, é possível. É um trabalho bastante moroso e delicado a ser feito.
0: Que requer muita atenção.
2: Requer muita atenção.
0: E aí é interessante, quando tu começou falando, né? Eu fui consultar um colega meu, um engenheiro, calculista, que sabe como que as coisas acontecem. E ele disse: é possível, mas é um processo lento. Então, muitas vezes, a nossa transformação também vai exigir, assim, um esforço um pouco maior. Mas ela é possível. Pode ser que demore um tempo. E pode ser que não também, né? Uhum. Diferente do que tem todos os riscos a serem calculados. Quando tu decide se transformar para o bem, quando tu decide melhorar a tua base, como tu falaste ali, né? Dentro, no nosso íntimo, está inato em nós esse desejo por ser melhor, pelos ensinamentos do Cristo, enfim, de colocar em prática. Algumas coisas ao longo do caminho às vezes nos colocam diferente, numa rota diferente. Mas é possível, sim.
2: Sim, com
0: certeza.
2: Então,
0: que a gente não fique com medo de que a casa vá ruir se for para substituir por uma base mais sólida,
2: exato,
0: né?
2: É. E quantas vezes na nossa vida a gente desfalece materialmente? Quantas pessoas podem dar esse exemplo, né? De perderem tudo, de se desestabilizarem economicamente, de perderem casa, carro, né? Desestruturarem, mas tem a base da família, tem a base da sua espiritualidade que lhe sustenta. Não, é só fazer outra casa, né? Tem gente que é tão desapegada, tão livre desses problemas mais mundanos, que a base está ali, né? A base está exposta, está colocando, diz assim, não, a minha casa caiu aqui, não tem problema, eu estou fazendo outra, né? Eu estou reconstruindo, eu estou refazendo, porque eu não estou partindo do zero, eu estou partindo de toda a base moral, intelectual e espiritual que eu já tenho.
1: Então, né? Nós agora vamos ter um intervalo para o horário político.
2: De novo?
1: Outra vez. Até dia 2 de outubro vai ser isso aí, né? Mas voltamos daqui a pouquinho para a continuação do nosso programa.
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40: Bom dia para você que está nos ouvindo. Estamos fazendo um programa Espírita Momento de Luz e Amor aqui pela Rádio Araranguá e ao vivo pelo Facebook e pelo YouTube. São 7:30 desse dia 19 de setembro de 2026. Nosso tema de hoje, construção do lar. Raquel Bittencourt, Nelson Promo, João Martins e eu, Paulo Mendes, estamos fazendo este programa. Tem recadinho aí, Raquel?
41: E os recadinhos aqui, Sandra da Silva, bom dia, Raquel e Paulinho. Valdir Topanotti, bom dia a todos, com muita paz e luz. Jaime Lourenço, bom dia, que Deus abençoe todos familiares. João Candinho, bom dia, meus irmãos, com Jesus Cristo e Deus no coração. Sempre ligado no programa Luz e Amor. Grande Nelson. Boas lembranças do Luz, Paz e Caridade nos anos 80.
42: Então, Candinho, não é?
41: Tem algum recadinho aí?
40: Temos. Paulinho? YouTube, Lourdete Máximo, bom dia. Zenilton, bom dia. Luiz Leme, bom dia, amigos do programa Momento de Luz e Amor. Grande abraço para todos.
41: Abraço, o Marcelo mandou aqui no WhatsApp. Manda um abraço para todos e um beijo para a Raquel. Muito obrigado pelo beijo. E aí eu tenho que ler agora, então, vamos voltar no poema que nós estávamos aqui conversando sobre de quem é a autoria, de quem não é a autoria. Autoria. Uns dizem que é Cora Coralina, daí o Nelson nos trouxe informação de que é Neneca Pereira.
0: A Neneca Parreira.
41: Neneca Parreira, é. Mas enfim, o que importa é o conteúdo, né?
0: Exato.
41: Então vamos lá. Faz da tua casa uma festa. Ouve música, canta, dança. Faz da tua casa um templo. Reza, ora, medita, pede. Faz da tua casa uma escola. Lê, escreve, desenha, pinta, estuda, aprende, ensina. Faz da tua casa uma loja. Limpa, arruma, organiza, decora. Muda de lugar, separa para doar. Faz da tua casa um restaurante. Cozinha, prova, cria, cultiva, planta, enfim. Faz da tua casa um local criativo de amor.
0: Então. É. Um local criativo de amor, né? Ou seja, todas essas coisas a gente tem que fazer com amor, né? E com criatividade. Que a expressão do amor precisa ser criativa, né? Eu preciso descobrir mecanismos, formas diferentes a cada dia de me apresentar diante dessas demandas, né? Porque cada dia que passa nós somos uma pessoa diferente, né? Mais amadurecida, mais crescida, e que precisa realmente refletir sobre novas perspectivas, né? Eu creio que essa poesia ela é muito importante, ela reflete claramente não a construção da casa em si, mas eu diria que a última etapa do processo de construção da casa. Quando a gente já alicerçou a nossa construção sobre a rocha de Jesus, quando a gente elaborou fundações profundas, bem apoiadas, quando a gente levantou paredes de proteção, de aconchego, quando a gente cobriu essa casa, dando comunhão, dando alegria, dando estrutura de proteção, né? Quando a gente abriu grandes janelas, que são as nossas percepções para o mundo, a nossa relação com a sociedade e com tudo aquilo que cerca o nosso núcleo familiar, nós temos efetivamente ali um lar, né? Mas nós precisamos impregnar as paredes destas coisas que a poesia nos traz, né? Que é a construção, transformar esses nossos espaços, esses nossos ambientes pessoais e familiares em locais de festa, mas principalmente no local de estudo e um templo de idealização da nossa moral, né? Da construção da moral pessoal e familiar. Então, quando a gente fala da questão da festa, quando ela fala da questão da festa, ouvindo música, cantando, dançando, é que tudo na nossa vida tem que ser feito com alegria. A gente tem que perceber o lado bom de todas as coisas. Mesmo as discussões internas que a gente possa gerar dentro da família,

0: Ela faz o ensino das matérias, né? É, a chamada escolarização. A educação, ela está dentro do lar. Né? O processo de ser educado, de enxergar as coisas da vida de uma forma moralmente estável e equilibrada, é isso aí, se aprende dentro de casa, a partir de uma boa base religiosa. Lembro que muito tempo atrás eu participei representando o movimento espírita, lá no tempo do Luz, Paz e Caridade, numa discussão, sobre a questão do ensino religioso nas escolas. Né? E a nossa postura foi muito clara: cabe à família e ao templo espiritual, seja ele um templo evangélico, católico, protestante, espírita, prover a educação religiosa dos seus membros, né? E não a escola. Porque por mais que o professor de ensino religioso esteja preparado, ele também tem a sua religião. E não compete a esse professor definir os princípios dogmáticos, né? do ensino que a família, que os pais querem prover aos seus filhos. Então isso é competência da casa, né, do lar, né? Quando ela fala da loja, né, a questão da caridade, Paulinho comentou anteriormente a importância do despojamento, né, de nós não sermos acumuladores ou de sermos agregadores de valores que não são, que se tornam pesados na medida da sua materialidade. Que eu consiga me dispor e viver dentro desse lar com o mínimo de coisas que me sejam essenciais, né? Com as coisas essenciais, e não me assoberbando de supérfluo, de coisas supérfluas, né? E também a questão da cozinha, né? A questão da cozinha, quando ela fala, é a questão da sustentação pessoal, né? Assim como nós temos que nos sustentar com sabores, cultivar as nossas próprias plantas, né? Não temos mais o hábito, né? Antigamente a minha mãe tinha, hoje em casa eu consigo fazer, tem uma hortinha no fundo do quintal, plantar um alface, tenho lá plantado batata doce, alguns temperos, né? Tempero verde, cebolinha, alface, repolho, tem umas plantações lá em casa lá, e é outro sabor, porque não é só a questão de não ter o agrotóxico, mas é o fato de que quando você fez aquilo, você impregnou aquilo de tanto amor, que quando você saboreia o alimento que você mesmo produziu, ele te satisfaz muito, né? É a água viva que Jesus nos dá, né? Não é a água que só mata a sede da matéria, mas é a água que mata a sede do espírito. E assim é aquilo que a gente cultiva na nossa casa, no nosso lar. A sustentação do nosso corpo físico, ela tem que ser um reflexo da sustentação da nossa espiritualidade dentro dessa casa. Então isso tudo está lá no final. Quando eu estou com o meu lar estabelecido e eu preciso ambientar o ambiente, decorá-lo, né? Fazer com que a minha personalidade esteja impregnada nas paredes dessa casa em que eu vivo.
1: É porque desde o início, né, nós falamos sobre a questão da construção da casa na base sólida ou na base arenosa, né? O que é a base, a rocha? A primeira frase ali de Mateus Nelson.
0: Vamos lá. Quem ouve os meus ensinamentos e vive de acordo com eles é como um homem prudente que construiu a sua casa sobre a rocha.
1: É isso, né? Então, tudo. Primeiro a gente tem que ter essa base para daí tu lembrar de colocar esse poema em prática dentro do teu lar, né?
0: Exatamente.
1: Aí tu escolhe a rocha, tu programa, e ainda que a gente construa inicialmente a casa sobre um terreno arenoso, tu trouxe ali a fala de que é possível
0: sim.
1: Reorganizar e botar uma base sólida nessa edificação, né, que é a nossa vida. Porque a doutrina espírita nos ensina a questão da reforma íntima. Sim. Eu vou me reformando, eu vou buscando.

0: me fortalecer, fortalecer as minhas bases para poder sustentar essa casa que só eu posso transformar com amor, né? A gente está falando do lar, mas a gente também está falando do lar do espírito, que é o nosso corpo também, né?
1: Sim.
0: Agora eu já falei de outro...
1: É interessante que quando a gente escolhe mal o terreno, isso já dá uma ideia de que a gente não está preparado também para fazer uma boa casa. Então, é difícil imaginar que existam boas casas construídas sobre areia, né? Porque quem não é uma tarefa que você delega a alguém mais capacitado, não, você tem que fazer a tua casa. Então você, quando escolhe um terreno arenoso, é porque você já não está preparado para fazer uma boa fundação, elevar boas paredes e colocar um bom telhado em cima, né?
0: Vai construir.
1: Então, o ideal, quando você percebe que a tua fundação é arenosa, que ela não está te lastreando positivamente, é quase que automático você perceber que a casa que você fez em cima também não é a ideal para você. Ou seja, os valores e as virtudes que você construiu para si talvez não tenham a veracidade, né, o valor efetivo que você precisa. Aí é muito mais fácil você desmanchar essa casa, se despojar de todo o orgulho e vaidade de você ter aquilo, de o sentimento de posse sobre aquilo, se desfaz daquilo, sai encaminhada, encontra Jesus numa rocha sólida e a partir dali você refaz a tua vida, você refaz a tua casa, construindo algo sólido, bem elaborado, sobre aquilo que realmente vai te dar uma fortaleza.
0: E assim, nós estamos falando por metáforas, né?
1: Por metáforas,
0: Que a gente está falando da casa, mas na verdade a gente está falando também da vida que a gente constrói, né? Uhum. A gente está falando da construção de lares, como que nós estamos construindo os nossos lares, com que base estamos cuidando da nossa família, como que a gente está cuidando do lar material, mas isso também é a vida em si, né? Quando fala ali que veio o vento e derrubou e o outro... Mas se eu estou construído numa base sólida, na minha fé, na minha crença, a minha vida também não desmorona.
1: Não.
0: Ela pode até dar uma balançada, mas eu vou lá e vou conseguir me levantar de novo.
1: Não,
0: tem várias, como tu falou, né? Tem várias partes que a gente pode aprender sobre essa parábola. Uhum. Hoje tu trouxe a construção dos lares em si. Uhum. As casas, né, edificações, o que, que eu estou colocando dentro do meu lar. Mas também é a minha vida. Como que eu estou baseando a minha vida? Em que base? Em que rocha? Em que terreno? Onde
1: bem,
0: eu me sustento, né?
1: Se você construiu bem essa casa, as intempéries que te afetarem, o vento, a chuva, a tempestade, o granizo, elas são minimizadas, né? Eu fiz a minha casa lá, botei um bom telhado em cima, fazendo novamente uma analogia, né? Fechei bem os meus beirados, protegi com boas janelas, levantei alvenarias com bloco. Muitas vezes tem tempestades com ventos fortes durante a noite e eles dizem assim: tu ouviu o vento? Não, não ouvi nada, né? A gente minimiza os problemas na medida em que você estabeleceu boa construção de virtudes, de fortalezas em torno de ti. E quando essas intempéries batem, mais do que sofrer com elas, você percebe elas como elementos de instrução para a reconstrução de alguns valores que ainda fazem você escutar esses barulhos. Né?
0: Se afetar com
1: você consegue
0: coisa.
1: Se distinguir do problema, você consegue não estar no vento, mas escutar somente o vento, né? E daí você consegue trabalhar com esse problema de uma forma bem equilibrada, assim como a gente diz às vezes que você tem que se distanciar da situação para poder enxergar de fora e perceber a solução com mais clareza, né? É isso que a gente tem que fazer com a gente mesmo. Muitas vezes eu tenho que tratar dos meus problemas, principalmente os materiais, de uma forma a me distinguir de mim mesmo, né? Me colocar do lado de fora e pensar como é que eu deveria me comportar, né? Como é que Jesus se comportaria nessa situação? O que que ele estaria me dizendo para me fazer nesse sentido? E se colocar de uma forma a me julgar, né? Me colocar do lado de fora para me analisar, porque afinal de contas a única pessoa que eu posso efetivamente julgar e analisar nessa existência toda sou eu mesmo, ninguém mais, né? Não posso apontar o dedo para ninguém e dizer você é isso, você é aquilo, você deveria fazer dessa maneira ou outra, não. Porque na hora que eu aponto o dedo para alguém, eu tenho outros três apontados de volta para mim. Então essa análise é muito própria. A gente tem que focar na autocrítica, né? Na autoanálise, porque somente essa surte o efeito necessário.
0: Autoanálise. E aí é uma das coisas que a gente percebe, nem todo mundo precisa, ou todo mundo precisa, vou refazer a fala, esquece que eu falei aqui. Todos nós precisamos desse autoconhecimento, né, Nelson? Santo Agostinho nos coloca, conhece-te a ti mesmo. A gente só consegue mudar e reformar uma casa quando a gente percebe aquilo que precisa ser reformado. Justo. Né? E aí tu colocou uma coisa muito importante aí, que foi... tem o vento, mas como que eu lido com o vento? E na terapia é isso que a gente busca. Existem as questões, existem as feridas, existem, mas é quando tu consegue viver apesar de, né? Quando isso não controla mais a tua vida. Vai dar um vento, ok, vai dar um vento, mas como que eu vou lidar com o vento? O vento é algo que acontece, como que eu vou lidar com isso? Que existe. Como que eu lido com as coisas que acontecem na minha vida, né?
1: Justamente.
2: A Jeanne Luc de Souza escreveu: bom dia, feliz e abençoado dia a todos nós.
1: Igualmente.
0: Que assim seja.
1: Me ocorreu aqui também uma outra questão. Eu posso fazer uma analogia com a casa, porque eu fiz uma casa para mim com uma autoconstrução, né? Eu passei os finais de semana, durante os últimos 2 anos, né? O Paulinho é testemunha disso, passava lá na frente de casa todo final de semana e percebia lá. Então a gente fez... E uma coisa que a gente pode dizer é a seguinte: essa construção do lar é uma construção totalmente pessoal. A gente não tem como contratar um pedreiro, um carpinteiro, um eletricista para fazer. Não, essa construção é eu que faço. E como eu mesmo fiz a minha casa lá, tem vários defeitinhos que basicamente só eu enxergo, né? As pessoas chegam em casa lá e dizem: ai, que casa linda que tu construiu. Ah, não, é linda e tal, mas eu sei onde é que estão os defeitinhos. Mas eu não me importo com eles, porque fui eu que fiz eles. E eu sei que um belo dia eu vou ter a oportunidade de chegar lá e corrigir, né? Eu disse: não, agora eu vou dar uma reformadinha aqui, né? Eu estou enxergando os meus defeitos e estou ciente de que eu não vou repetir eles num outro canto da casa. Né? E que ele está ali, e um belo dia eu vou ter a oportunidade de corrigir aquele defeito que está lá. Então essa é a postura que a gente tem que ter na vida, de paciência com as nossas próprias imperfeições, de forma a que saber que Deus vai nos oportunizar o momento adequado, o momento próprio, para que eu consiga recuperar, né, resgatar aquele erro, aquela falta, aquele mal feito de que eu fiz lá atrás.
2: E estamos encerrando o nosso programa Já? Espírita, Já. Momento de Luz e Amor, que aconteceu aqui pela Rádio Araranguá e ao vivo pelo Facebook e pelo YouTube. Agradeço a Deus, a Jesus, a Ti Nelson, Raquel, João, ouvintes, patrocinadores, e desejo que todos aí tenham uma ótima semana. Suas considerações, por favor.
1: Minhas considerações é só agradecer a vocês dois pela oportunidade de estar aqui, tá? Muito obrigado pela parceria. Se deixasse, a gente ia continuar falando aqui até Sim. as 6 horas da tarde, né? Não ia continuar, Fernando, porque o assunto do Espiritismo é vasto e amplo, né? E a gente se sente muito gratificado sempre que tem a oportunidade de estar sendo convidado para falar a respeito disso. Tá? Raquel, muito obrigado a vocês.
2: Obrigado.
0: Gratidão a todos que oportunizam a realização desse programa e que tenhamos todos muita sabedoria para cada vez mais edificar, reformar e transformar o nosso lar com muito amor, com base nos ensinamentos do Cristo. Paz e luz, e até sábado que vem, se Deus nos permitir.
2: Que assim seja.
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25: Olá, bom dia para você, 8 horas em ponto. Estamos chegando aqui na Rádio Araranguá esta manhã de sábado. Hoje é dia 19 de setembro de 2026. Esta é a edição número 1586 do nosso programa Guilherme Santos, que está no ar desde 1996, nas suas manhãs de sábado. Os comandos técnicos na Rádio Araranguá hoje entregues nas mãos do João, a produção do programa com meu querido amigo Samuel Cardoso, a central de atendimento aos ouvintes nas mãos da minha mãe, a dona Ecléia, e ao meu lado, meu irmão Marcos Santos. Bom dia, seja bem-vindo.
26: Papai, amanhã é...
25: Não tá saindo, Marcos, o teu bom dia. Vamos abrir o microfone do Marcos ali pra ele poder falar no ar ali. Bom dia, Marcos Santos.
26: Oi, mano, papai, irmão, amanhã é dia 20, é aniversário da minha primeira aula e depois é dia o titio e dia 21.
25: Muito bem. Ligue, participe, interaja conosco e concorra aos prêmios de hoje. Nós temos a brincadeira do Galo da Galinha, que vai pro ar no final do programa. Você deixa o nome, o bairro, o telefone, avisa que a gente pode ligar para você na hora da brincadeira. Três ouvintes são sorteados. Recebendo a ligação?
26: Não, só feliz dia, alô.
25: Ou?
26: ou uma galinha.
25: 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Ligue, participe, interaja conosco na programação da Rádio Araranguá. Estamos chegando na sua manhã de sábado. Obrigado pelo carinho da sua audiência e vamos começar, claro, trazendo a nossa reflexão de todas as manhãs de sábado. Para abrir a nossa manhã, eu escolhi um lançamento maravilhoso do Leandro Borges, o cristiumense Leandro Borges, que é a canção Toda a Fé Que Há em Mim. A letra dessa música diz uma verdade que os nossos avós já nos ensinavam. Filho, é um leão por dia, a vida não é fácil. A Bíblia nos avisa que teríamos aflições no mundo. Tem dias em que a gente acaba se machucando. A gente chora e os problemas acabam deixando as suas cicatrizes. Mas existe uma coisa que o mundo, as dívidas ou as dificuldades não podem roubar de cada um de nós: a nossa fé. A lágrima, ela até pode cair. O momento sombrio, ele pode demorar um pouco mais para passar do que a gente estava esperando. Mas a fé que Cristo acendeu dentro de cada um de nós, ela não pode se apagar. Hoje, ao levantarmos da cama, precisamos decidir progredir, continuar caminhando e confiando a nossa vida nas mãos de Jesus. Ele está conosco todos os dias, nos dias de sol, mas principalmente nos dias das nossas tempestades, nos dando força para continuar. Vamos ouvir Leandro Borges cantar para a gente Toda a Fé Que Há em Mim.
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16: 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E claro, não pode faltar a nossa brincadeira do Galo da Galinha. 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E aí, tá esperando o quê? Ligue, participe, interaja conosco nesta manhã de sábado.
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16: Agora são 8 horas com 13 minutinhos. Bom dia para você que está sintonizado conosco nesta manhã de sábado. Obrigado pelo carinho da sua audiência, sempre com a gente. 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É hora da gente ir até a plataforma, saber como estão as condições de tempo e conversar com o meu querido amigo Teio. Ah, vamos então às informações de pesca.
18: Informações de pesca.
16: Oi, Teio, bom dia, seja muito bem-vindo.
19: Bom dia, Guilherme, bom dia a todos os ouvintes da Rádio Aranguá, né? Hoje, ventão muito forte aqui no Nordeste, né? E, cara, o mar tá bom assim, mas não tem como pescar do vento. Mas, mesmo assim, tem uns 7, 8 pescadores ainda. É. Peixe, durante a semana, pegaram bastante peixe, mas hoje a coisa está feia, ninguém está pegando nada.
16: É, a gente percebe aqui pelas imagens do vejomar.com e as informações, né, que também traz ali, que são 32 km por hora o vento, realmente tem bastante vento, a chance de chuva também é grande, 91% a umidade relativa do ar, pressão atmosférica em 1021, realmente as condições de pesca aparentam não estarem favoráveis, mas tem uns guerreiros aí em cima da plataforma, aproveitando o dia para confraternizar, para pelo menos jogar a linha na água, se divertir um pouco. E, em princípio, a plataforma segue aberta normalmente durante todo o final de semana?
19: Então, Guilherme, temos que ver aí, né? A previsão é que o vento aumente, tá? O vento à tarde ele chega a 70. Eu acho que já está mais de 30, tá? Pelo que eu estou sentindo aqui, mas aí tem as previsões aí, né? Mas acredito que à tarde ele vai aumentar bem. Daí a gente tem que ver ali, ver como é que vai estar, mas aí a gente vai informando o grupo ali dos pescadores se vai ficar aberto ou não.
16: Perfeito. Traz pra gente também teu recado final, teu abraço especial neste dia 19 de setembro.
19: Ô Guilherme, só lembrando, né, a taxa de manutenção já venceu em julho, né, e a gente tem muita gente ainda que não pagou. Aproveitar, se quiser dar uma passadinha na plataforma e acertar a sua taxa de manutenção, sabendo que a gente precisa muito para manter a plataforma funcionando normalmente e essa taxa seja paga normalmente. Um grande abraço a todos os ouvintes aí.
16: Valeu, Teio. Um abraço para você. Muito obrigado pelo carinho da sua participação aqui. Um bom final de semana a você, a toda a equipe da plataforma e a todos os pescadores. Um abraço.
19: Abraço.
16: Mandar um abraço aqui também para a Elô Souza interagindo conosco. Bom dia, Guilherme Santos. Desejo um ótimo final de semana a todos. Quero participar dos sorteios da brincadeira do Galo da Galinha. Desde já agradeço. Um forte abraço. E a Rosemary Ferraz também está dando um bom dia aqui para a gente. Desejando a todos aí um excelente final de semana. Obrigado, Rosemary, também pela sua interação. E agora a gente vai de música na programação da Rádio Araranguá. O Cláudio e o Matheus vão cantar pra gente a canção O Clone. Daqui a pouquinho a gente tá de volta aqui na Rádio Araranguá. Continue conosco, sintonizado.

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0: 8:27 deste dia 19 de setembro de 2026. Muito obrigado para você que está conosco, sintonizado com a gente, interagindo, participando, ligando. Muito obrigado pelo carinho da sua audiência. Alô, Manuel Santos de Souza, do Mato Alto, mandando aquele abraço para a mãe Rita, de aniversário amanhã, completando 93 aninhos. Muitos e muitos anos para você, Rita. Que Deus te abençoe com muita saúde. Vai lá, Marcos Santos.
1: É, eu te vejo.
0: Vai lá, Laís Santos. Tá longe o microfone, hein?
2: Mamãe Jorge.
0: A Carmen Muro Felisberto, do Jardim das Avenidas, está interagindo conosco. Vai, Marcos.
1: E o Chuveira.
2: Pai Guilherme e irmã Lara.
0: Ina, mandando aquele abraço para a sobrinha Josi, de aniversário amanhã. Sobrinha Jennifer, de aniversário hoje. Amiga Kátia, de aniversário hoje. Amiga Joana, de aniversário hoje.
2: Vó Carlinhos e vó Cleia.
0: Jonathan da Silva Garcia, Jônio Canor Garcia, Lidiane Matias de Lima e Tereza Teixeira, ligados conosco.
1: Sempre fico e manhã.
2: Tio Marcos e Bisa Delira.
0: Ainda a Elo Souza está dando um bom dia pra gente aqui, desejando a todos um ótimo final de semana, se inscrevendo para brincar nas brincadeiras. Quem mais, Marcos Santos?
1: Alírio e Plemoni.
2: Vó Jorge e vó Janja.
0: A Irene Timboni está dando um bom dia pra gente. É, Guilherme, quero agradecer pelo prêmio que eu ganhei do Café da Santa Clara. Quero participar dos demais sorteios. Desejar um abençoado final de semana para todo mundo.
2: Linda Jordana e prima Júlia.
0: Olha, utilidade pública aqui, foi deixado aqui na recepção da Rádio Araranguá uma carteira com todos os documentos em nome de Álvaro Fontanella Benedetti. Ele é natural de Lauro Miller. E essa carteira foi encontrada em frente ao Combo Atacadista em Araranguá e está na recepção da emissora. E aí, quem conhecer o Álvaro Fontanella Benedetti, ou se o Álvaro estiver nos ouvindo, por favor, passar aqui na emissora, ou hoje até a 1 PM, ou em horário comercial aí, de segunda a sexta-feira, e retirar a sua carteira. Vai de abraço, Marcos Santos.
2: Tio Felipe, tia Dani.
0: O Joelcio Fogaça e a Elza da Silva Fogaça estão ligados conosco, e o Joelcio diz o seguinte: a palavra de Deus é a verdadeira pérola que procura encontrar um lugar especial no nosso coração. Celebração com a contribuição do dízimo hoje, sábado, dia 19, às 19 horas, na Igreja da Nova Divinéia. Se possível, eu trago 1 quilo de alimento não perecível para doação para as famílias carentes da comunidade.
1: Nova Eia, Anjo, Pai.
2: Primo Lucas e Primo Gabriel.
0: Agora é hora da gente colocar no ar o quadro Dica de Saúde. Tradicionalíssimo quadro Dica de Saúde, com a participação do nosso querido amigo Zé Silvano, que traz pra gente aí então a Dica de Saúde de hoje.
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0: Zé, bom dia, seja muito bem-vindo.
4: Bom dia aos ouvintes, mais uma dica de saúde. Vamos falar um pouquinho sobre urina. Então, nós precisamos cuidar, olhar tudo que entra e tudo que sai do nosso organismo. Existem 4 rotas, ou 4 vias, pelas quais essa substância sai do nosso corpo. Transpiração, que é no suor, né? Respiração, que é nos espirros, fezes e urina. A urina, ela tem um papel importante na medicina. Ela mostra ou dá indícios do que a pessoa come, bebe e também como funciona o corpo. Médicos cada vez mais pedem exame de urina, tanto para pessoas doentes quanto para pessoas saudáveis. Nela se pode detectar doenças como infecção, diabetes, problemas renais, câncer, gravidez, abuso de substâncias químicas, medicamentos, doenças hereditárias, cálculo renal e muitos outros. É importante olhar a cor e o odor da urina. A urina normal é um amarelo claro. A urina escura geralmente é falta de líquido, falta de água, ou a pessoa está com vômito, ou está com diarreia, está desidratada. A urina vermelha pode ser indício de cálculo renal, sangue na urina. Urinar demais e não repor esse líquido pode causar perda de potássio, perda de magnésio e outros minerais, e começar as câimbras, como a gente já falou há poucos dias sobre câimbras. Muitos alimentos e medicamentos também alteram a cor e o odor da urina e também das fezes. Beterraba, cenoura, alho, medicamentos tipo vitaminas, sépticos urinários, antibióticos. Urinar menos pode representar alguma infecção, uma cistite, um problema da próstata, uma prostatite, né? A pessoa vai urinando aos poucos, aos pinguinhos. Então, qualquer alteração significativa, procure um médico. Faça exame laboratorial, tente descobrir o que está acontecendo. Guilherme, essa é a nossa dica de saúde. A todos um bom final de semana e até a nossa próxima.
0: Valeu, Zé, muito obrigado, um abraço, até a próxima participação aqui conosco no próximo sábado. Zé Silvano, lá da loja Zé Silvano, produtos naturais no bairro Coloninha. Falando em Coloninha, mandar um abraço lá para a turma da RM Serras, no bairro Coloninha. Alô, Marni Costa, alô, Reginaldo, Rodrigo, Ramon, um abraço especial para vocês aí, obrigado pelo carinho da audiência.
1: Olá.
2: Prima Malu e prima Sara.
0: Tia Dores Flores, um beijo pra você, Tia Dores. O Heron, a Tati, o Miguel, ali em Armazém, Tubarão. O Keller, a Vivi, o Lucas e o Davi lá em Florianópolis. Um abraço pra toda a família Flores que mora no nosso coração.
1: Paulo, tua lei.
2: Primo Enzo e prima Laura.
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2: Prima Isabela e primo Ernesto.
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1: Valeu, Marina, obrigado pela sua participação. A Alice e a Alcionir estão dando um bom dia, perguntando se está tudo bem com todo mundo por aqui. Tudo certo com a gente. Vocês aí, Alice e Alcionir, muito obrigado pelo carinho da audiência. Vai de abraço, Marcos Santos.
2: Eu.
3: Prima Alice, prima Marcela.
1: A Marta Conte, lá na Divinéia, tá dando olá aqui, bom dia, Guilherme e sua equipe, quero desejar a todos um abençoado final de semana, e hoje tem recado da nossa comunidade, às 19 horas teremos a missa com oferta do dízimo, e a doação de 1 quilo de alimento para as famílias carentes da comunidade. Venham participar, você é muito importante, Jesus te espera e Nossa Senhora da Glória também, gratidão sempre a Deus. Valeu, Marta Conte, muito obrigado pelo carinho da interação aqui com a gente.
2: Oi.
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3: Tia Lúcia e prima Lise.
1: Santina Cipriano, na Vila Verde, mandando aquele abraço para nós e para toda a família.
2: Tomar.
3: Antonella Possibão e Antonella Tavares.
1: Norma Sus, no Lagoão, mandando aquele abraço pro genro Éder, que fez aniversário ontem. Alô, Éder, parabéns, muitos anos de vida.
2: Giovana.
3: Elisa e Helena Cardoso.
1: 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Vai, Marcos Santos.
3: Helena Possamar e Helena Rodrigues.
1: Alô, Pedro. Alô, Francisca. Na coloninha, ligados conosco. Passando para desejar um feliz sábado a todos aí da rádio, para os ouvintes. Obrigado, Pedro e Francisca, pelo carinho da participação.
2: Fernando e Marim.
3: Júlia e Lara Possamar.
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3: Lara Valentina e Laura.
1: É hora da gente ouvir o Luan Pereira cantar. Esse é das antigas, hein? Vou te amar, cigana. Vamos ouvir aqui na programação da Rádio Araranguá.
4: 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Quem souber cantar, canta com seu coração.

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0: 8 horas com 50 minutos deste dia 19 de setembro de 2026. Muito obrigado a você que está sintonizado conosco em 95.5 FM ou na nossa audiência, visualização em arroba Guilherme Santos Voz. Nós temos a nossa live no YouTube e também no Facebook. Inclusive, eu peço a você, tá aí do outro lado? Você tá ouvindo a gente? Deixa a gente saber que você nos escuta. Manda um WhatsApp ali, ó. Oi, tô na audiência. Só isso, a gente quer saber quantas pessoas nos escutam aí. Ou você tem a disponibilidade de estar com o celular na mão, tá ouvindo a gente? Entra ali, arroba Guilherme Santos Voz, seja no Facebook, seja no Instagram, seja lá no YouTube. Entra lá no nosso canal, reage, dá um joinha, curte, alguma coisa, gente. Mostra que você tá aí do outro lado ouvindo a gente, que para nós é muito importante ver se a gente tá conseguindo atingir a todos vocês que escutam a Rádio Araranguá, que nos assistem e nos visualizam, sabendo que a gente tá por aqui nas manhãs de sábado conversando com bastante gente. É muito legal, é muito bacana. Vamos fazer o seguinte? Vamos mandar abraços aqui no programa? Vamos. 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Vai de abraço, Marcos Santos.
1: O Baião.
2: Maria Laura e Maria.
0: A Rosa Maria do Jacinto Machado tá dando um bom dia para todos nós. Obrigado pelo carinho da audiência.
1: A Leia de Bom.
2: Sofia e Valentina.
0: A Fátima Lupim tá dando um bom dia. Um ótimo sábado para todo mundo, homenageando todos os aniversariantes do mês de setembro. Olha aí, Laís, ó, você que é aniversariante do dia 11, a Fátima tá dando parabéns para todos os aniversariantes do mês de setembro.
1: Dia hoje foi
2: Maria Luísa e Valentina Anastácio.
0: 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Vai de abraço, Marcos Santos.
1: Vai,
0: Laís.
2: Professora Yanke e professora Flávia.
0: A Heloísa Helena de Souza Martins, da Uruçanguinha, tá dando um bom dia especial pra gente. Pediu a música Querência Amada, do Teixeirinha. Ofereceu pra todo mundo aqui da rádio, especial pra todos os gaúchos e gaúchas querendo participar dos sorteios da Brincadeira do Galo da Galinha. Claro, ela tá fazendo menção à Revolução Farroupilha, né? Dia 20 de setembro, feriado Farroupilha, inclusive, com acampamento no balneário Arroio do Silva. Por isso que ela pediu aí a Querência Amada do Teixeirinha, que tá homenageando os gaúchos e as gaúchas. Valeu, Heloísa, obrigado pelo carinho da audiência. Vai lá, Marcos Santos.
2: Professora Tainé e professora Larissa.
0: Edneia Andrade Leandro, lá da Coloninha. Estou com vocês todos os sábados. Obrigado, Edneia, pelo carinho da audiência, pela interação, por estar conosco aqui participando.
1: E a Mari, ó.
2: Tia Joyce e tio Jonas.
0: Bom, e agora nós vamos falar de festa, falar de animação, falar de recreação infantil. 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Mas quem tem propriedade para falar sobre a AnimaFest não sou eu. São os nossos amigos, Marcos Santos.
1: É a Bahia e a AnimaFest, eles têm... O meu aniversário.
0: Vamos dar bom dia pra Patrícia?
1: Vamos. Ô, Patrícia! Bom dia, Ibacau!
3: Bom dia! Bom dia, Marcos! Bom dia, pessoal da rádio! Bom dia, os ouvintes da Rádio Aranguá! É isso aí, Marcos! E tu sabe quem é que teve aniversário ontem, Marcos?
0: Quem é que fez aniversário
3: Nem
0: ontem?
3: Nem sabe, né? O Alexandre, teu amigão.
0: O Alexandre tava de aniversário ontem, Marcos.
1: É, ela...
0: Tava. Parabéns,
1: Bruno. Pelo Facebook.
0: Tu viu?
1: Pra ele.
0: Ah, Marcos Santos. Parabéns, Alexandre. Bom dia pra você. Que Deus abençoe com muita saúde, muita longevidade, muita prosperidade pra você e pra toda a família. Bacana, Patrícia. E teve brinquedo na festa do Alexandre ontem, não? Piscina de bolinha?
3: Não, não teve. Ontem não teve. Foi só uma comemoraçãozinha mesmo.
0: Não chegou a ter todo o aparato da AnimaFest na festa do Alexandre. Mas é engraçado, né? A gente fala das festas, né? Mas vocês têm alguns brinquedos que, inclusive, os adultos podem se divertir. E o campo ali que vocês fazem é um deles, né? O futebol de sabão, né, ô Patrícia?
3: Sim. Tem o futebol de sabão, tem o chute a gol, tem air soccer. Tem também as tatuagens nas festinhas. Penso que as crianças gostam, mas os adultos também gostam e usam bastante as tatuagens. Né, o chute a gol, faz aquela competição, quem é que acerta no alvo, na trave. O futebol de sabão também. Hoje à tarde a gente tem uma festa de 15 anos e será com futebol de sabão.
0: Que legal. E, claro que o forte da AnimaFest, o principal, imagino eu, ser as festas infantis, mas não impede de, nas festas adultos, 18 anos, enfim, também ter os brinquedos da AnimaFest, né, Patrícia?
3: Isso mesmo. A gente tem alocado bastante para os adolescentes. Festas agora de encerramento, o encerramento do nono ano, encerramento de terceirão, eles têm usado também os brinquedos infláveis. É bem legal, fica aquela confraternização, fica a memória, né?
0: Uhum. E para o Dia das Crianças, que está cada vez mais próximo, dia 12 de outubro, uma segunda-feira, aquele final de semana, o mês das crianças, ainda tem vagas para que vocês possam atender as escolas, para que possam atender as crianças do mês das crianças?
3: A gente tem agora as últimas vagas sobrando mais para começo do mês, e daí depois do dia 12, depois aí dia 16, dia 15, 16, a gente ainda tem vagas. Dias mais próximos ao Dia das Crianças, esses já são os mais disputados, né? Esses já foram escolhidos mesmo.
0: Mas aqueles que quiserem fazer a festa, porque o mês de outubro é o mês dedicado às crianças, isso, né? Pode mudar a data ali, encaixar na data que melhor convier ali e que mais brinquedos tiver disponível e fazer uma boa festa na escolinha infantil, né? Seja ela pública, isso, seja ela particular, ou às vezes fazer uma confraternização para as crianças, os filhos dos funcionários, que também é bacana, que também agrada a todos. É só entrar em contato com a AnimaFest, com a Patrícia. Vou repetir aqui o telefone para que você possa entrar em contato. É o 99949-5377. 99949-5377. 24 horas por dia a Patrícia recebe mensagens. Só responde o horário comercial, né, Patrícia? Mas recebe mensagem.
3: Receber, a gente vai recebendo. Aí a pessoa tem que ter um pouquinho de paciência que durante o dia, horário comercial, a gente responde.
0: Exato.
3: Só não atende de madrugada. E o pessoal também que já estiver se organizando para os encerramentos, né, de final de ano, confraternização da empresa, das escolas, já pode ir se adiantando, mandando mensagem que a gente está com a agenda aberta.
0: Maravilha. Patrícia, os microfones da Rádio Araranguá estão à tua disposição, para a tua despedida, para o teu recado final, para o teu abraço especial.
3: Então, desejar aí um ótimo final de semana para todos os nossos ouvintes, pessoal que está ligadinho no programa. Desejar também muita saúde e felicidade para o Alexandre, né, nesse novo ciclo dele. Seja aí repleto de coisas boas.
0: Valeu, Patrícia. Um abraço.
3: Abração. Tchau, tchau.
0: Tchau, tchau. Vamos agora colocar no ar o nosso projeto Antidrogas, que surgiu lá em 1996, nas manhãs de sábado da Rádio Araranguá, uma bandeira de amor à vida que nós temos a honra de defender aqui na Rádio Araranguá desde 96, honrando sempre o legado do nosso querido parceiro Itamar Flores, nosso querido tio Ita. Vamos então ao nosso projeto Antidrogas no dia de hoje.
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0: E hoje o nosso Pilar da Reconstrução, a série que a gente vem trazendo aqui há alguns finais de semana já na Rádio Araranguá, vai falar sobre uma das coisas mais valiosas que o ser humano tem, o tempo. O vício, ele rouba o nosso dinheiro, a nossa saúde, mas a maior crueldade que ele faz é roubar o tempo que você deveria estar vivendo com a sua família. Sejam seus pais, seus irmãos, sua esposa, seu esposo, seus filhos, seus netos. O tempo não volta. Cada apresentação na escola que você perdeu por conta das drogas, cada almoço de domingo que foi estragado porque você estava drogado, não volta mais. Mas a boa notícia é que o amanhã, ele ainda está em branco. Você não pode mudar o passado, mas você pode escolher como é que você vai gastar o seu tempo de agora, desse instante em diante. Escolha então investir os seus dias na sua sobriedade, na sua recuperação, no respeito que você vai recuperar dentro da sua casa, no sorriso de quem ama, tendo orgulho novamente de você que venceu as drogas. Só por hoje, diga não ao vício. Não pensa daqui um ano, daqui 10 anos, fica mais difícil de você resistir. Mas pensa no agora, só por hoje, eu vou dizer não às drogas. Escolha a vida. É difícil no começo. Depois o seu corpo começa a se libertar daquelas substâncias e o só por hoje começa a ficar um pouco mais fácil. Mas nunca baixe a guarda. Nunca diga que você está forte o suficiente e que agora você pode utilizar a droga e ela não vai te vencer. Não, você vai ser dominado por ela, sim. Então continue sempre vigilante. Diga não, hoje e sempre. Fique longe das drogas. Esse foi o nosso projeto Antidrogas deste dia 19 de setembro de 2026. E agora é hora de mandar mais abraços para a nossa audiência. 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Também mandar um abração para Regina Destro da Silva. Tá dando um bom dia pra gente. Tá dando um abraço aí para toda a família, para os funcionários do Hospital Dom Joaquim Sombrio. Convidando toda a comunidade da Sanga do Marco para participar da missa com oferta do dízimo. Ou melhor, com oferta do quilo, né? Que é hoje às 16h30. Então tem missa. É missa, né, Regina? Não é celebração da palavra, é missa, né? Missa com oferta do quilo hoje às 16h30. Depois só confirma pra gente se é missa ou se é celebração da palavra, se é o padre ou o diácono, tá? Regina Destro da Silva, então, tá informando aqui que hoje tem na comunidade Sangue do Marco a missa, né, com oferta do quilo às 16h30. Depois a gente só confirma se é missa ou celebração da palavra. Loura Ferrari da Forquilinha, bom dia, um abraço, quero participar das brincadeiras do Galo e da Galinha. Também aí o Lauro Gonçalves Machado, dando um bom dia, desejando um feliz sábado para todo mundo, abençoado. E ainda o Adalto da Silva, da Divinéia, dando um bom dia, um abraço, quero participar da brincadeira do Galo da Galinha e de todos os sorteios. Também mandar um abração especial para a turma da F3M Lojão Materiais de Construção, estão por lá trabalhando com rádio sintonizado, alto, ligado em 95.5 FM. Alô Paulo, Kleber, o Rodrigo, o Giovanni, o Daniel, a Dona Solange, o seu Antônio, o Luciano, Tomás, o Marinaldo, o Henrique e ainda o Batista, o Ico, o Vanderlei, o Eduardo, o Caleb, para vocês o nosso abraço, o nosso carinho, lembrando que tem a entrega mais rápida da cidade e o melhor atendimento. 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Vamos de música na programação da Rádio Araranguá. Hugo e Guilherme vão cantar pra gente Gruda em Mim. Daqui a pouquinho a gente tá de volta. Continue na Rádio Araranguá.

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0: Ah, é a hora?
1: É.
0: É a hora. 9:17.
1: Não tá saindo nada no teu fone de ouvido? Não? Pera aí, vamos trocar aqui. Agora saiu? Agora deu certo?
0: Já saiu. 9:18.
1: Ah, muito bem, Marcos Santos. 9:18 desta manhã, do dia 19 de setembro de 2026, agora num oferecimento da Estilo Life Studio, que revela a beleza que existe em você, na esquina da Avenida Getúlio Vargas com a Rua Orestes Luquina, no centro de Araranguá, telefone 3524-5510 ou WhatsApp 999249464, é hora de dica de beleza aqui no programa.
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1: Minha nobre amiga Céia, bom dia, seja muito bem-vinda.
3: Olá, bom dia a todos os ouvintes do programa Guilherme Santos. 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E o meu abraço deste fim de semana vai para todos os ouvintes do programa Guilherme Santos, para todo o pessoal aqui da rádio, que Deus venha abençoar grandemente e que todos nós possamos ter um excelente fim de semana guardado pelo nosso Criador.
1: Valeu, Céia. Muito obrigado pelo carinho da sua participação aqui com a gente. Um excelente final de semana para você. A Irene Bernardino Costa da Coloninha está ligada conosco. Vai o nosso abraço e o nosso bom dia para você. 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E lembrando que o Grêmio Fronteira está anunciando já aqui na programação da Rádio Araranguá. Tem inclusive um card aí que foi mandado no grupo, João. Você pode compartilhar aí na tela para o nosso público poder enxergar, né? Sobre a primeira Expo Fronteira BRICS. E aí, claro que isto é um assunto para a gente trazer para toda a nossa audiência dentro do quadro Boletim Grêmio Fronteira. Então vamos botar o João no fogo agora aí. O João vai botar a vinheta do Boletim Grêmio Fronteira no ar. Tá já com a arte aí para divulgar na nossa live no facebook.com/Guilherme Santos Voz e também no youtube.com/Guilherme Santos Voz. E aí, sim, vinheta então do quadro Boletim Grêmio Fronteira para a gente poder divulgar este evento que acontecerá no Grêmio Fronteira, João.
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1: É interessante ver que o João não perde a calma, né? O cara bota no fogo, ele, não, calma, tudo bem, vai lá. Entrou a vinheta, tudo certinho, já tá na live aí, bota a imagem lá na live para a gente poder divulgar, então, o evento que vai acontecer no Grêmio Fronteira. Dias 17 e 18 de outubro, a primeira Expo Fronteira BRICS, um evento para fãs de Lego. Você que é fã de Lego, O Grêmio Fronteira está trazendo aí pela primeira vez, é a primeira Expo Fronteira Bricks. Montagens incríveis, exposições temáticas e diversão para toda a família. Dias 17 e 18 de outubro. Dia 17 das 9 às 20 horas, dia 18 de outubro das 9 às 5 horas da tarde, na cantina. Na cantina, né? No salão cantina. A entrada é gratuita para sócios e não sócios no Salão Cantina Nova. Vale a pena você conferir esse evento especial que o Grêmio Fronteira está trazendo aí para a nossa cidade com entrada gratuita. Um abraço a toda a diretoria do Grêmio Fronteira, a Bárbara do Marketing, a todos vocês aí do Grêmio Fronteira, o nosso abraço e o nosso carinho. E este foi o Boletim Grêmio Fronteira deste final de semana. Alô, Maria Salete Oliveira, da Uruçanguinha, mandando aquele abraço para a família, para os idosos do asilo, para minha avó, Dona Delira, pro filho Vilsomar, de aniversário dia 23, e pro neto Gabriel, de aniversário dia 26. 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
1: 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A Maria Mota Fernandes, lá do Rio dos Anjos, está dando um bom dia para todas as amigas do Clube de Mães do Rio dos Anjos.
0: E aí, um parente foi lá no meu trabalho, irmão.
1: Muito bem. 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Também Clara Jerusa, que atende no posto de vendas aqui do Caverazinho, em Araranguá. Todos os funcionários do frigorífico Caverá, o nosso abraço e o nosso carinho. Loraci Maria Martins, no Sombrio, está sintonizada com a gente. Jovelino de Jesus, também no Sombrio, sintonizado conosco. Dulce da Silva Borges, da Coloninha, mandando aquele abraço para os bisnetos e para toda a família. 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Meu abraço para a Andrea e para toda a sua equipe. Um abração também para Maria das Graças Albino, que está mandando um abraço para todos nós aqui da rádio, para a família dela e para o Antônio Carlos Damásio, da Vila Militar, e está se inscrevendo aqui para participar nas brincadeiras. A Adriana da Uruçanguinha também está ligada com a gente, dando um bom dia para todos nós por aqui. A Ione Helena da Uruçanguinha também está dando um bom dia. Um abraço especial para a Tia Dores Flores, para a Marinês, para o Palhaço PT, e que faz evento no Calçadão. É um abraço especial. Também o nosso abraço lá para o farmacêutico bioquímico e também nutricionista Fernando Souza. Recebe o nosso abraço e recebe o nosso carinho. Também vamos mandar um bom dia para a Loura Ferrari, que está dando lá direto da Forquilhinha um bom dia para nós. Um abraço, um ótimo final de semana. Obrigado aí pela participação. E a Marli Martins também está dando um bom dia para a gente, para toda a nossa equipe. Gostaria de participar dos sorteios, que Deus abençoe. Valeu, Marli. Muito obrigado pelo carinho da sua participação aqui com a gente. Quem também está sintonizado com a gente nesta manhã de sábado é o Hélio Capela Rocha. Alô, alô, Sargento Capela. Bom dia para você. Obrigado pelo carinho da audiência, para você, para Bá, para toda a família aí. O nosso abraço e o nosso carinho. Também mandar um abraço para todo o pessoal da Artefatos, que trabalha com construção de steel frame, oferecendo uma construção moderna, eficiente e de qualidade para você tirar os seus planos do papel. 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Nosso abraço, nosso bom dia para o Robson e para toda a equipe lá da Artefatos. Alô, Olga de Oliveira, no Mato Alto, sintonizada com a gente, mandando um abraço aí para o esposo Manuel Olivo, para toda a família e para nós. Também a Tereza Amorim, ligada com a gente na Uruçanguinha, mandando um abraço para a família Santos. Maria Vieira da Rosa, da Coloninha, para o neto Írio, que fez aniversário dia 16. E para todos nós aqui do programa, especialmente para mim, para a Laís e para o Marcos. A Vanete Oliveira, lá na Operária, está ligada com a gente, dando um bom dia para suas filhas. A Ana Maria Rosa, do Araponga, para a prima Vanete, para o tio Zeca. O Zênio Pereira, lá na Coloninha, mandando aquele abraço especial para toda a sua família. Sueli dos Santos Lopes, da Sanga do Marco, mandando aquele abraço para o esposo Valdemar, para os filhos, noras, netos e para todos nós. O Alexandre da Rosa, da Cidade Alta, mandando um abraço para o amigo Zé Correia. Ainda a Ana da Silva Miguel, da Divinéia, o nosso abraço para você. O José Cardoso Miguel também recebe o nosso abraço. E a Nildete Maciel, da Uruçanguinha, para a família, para os netos e para todos nós aqui, receba o nosso abraço também. Vamos de música na programação da Rádio Araranguá. Daqui a pouquinho a gente está de volta com mais abraços, com bastante coisa legal para você. Agora o Antônio e o Gabriel vão cantar para a gente a canção Aparecida. Vamos ouvir. Música.

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0: 9h38 deste dia 19 de setembro, Laís Santos, você tem charadinha aí, Laís Santos?
1: Claro que eu tenho.
0: João, solta a vinheta da charadinha da Laís, então.
2: Charadinha da Laís.
1: O que é o que é? O que é o que é o que é? O que a impressora disse para outra impressora?
0: O que a impressora disse para outra impressora?
3: Imprimir a folha de ofício.
1: Não.
0: Impressionante.
1: Não.
0: É minha impressão.
1: Não.
0: Ah, não sei. O que que ela disse?
1: Essa folha é sua ou a impressão é minha?
0: Mais ou menos, quase que eu acertei. Tava ali, quase que deu certo, Vamos de mensagem de otimismo, Marcos Santos?
3: Vamos.
0: Tá preparado? Então solta a mensagem de otimismo do Marcos.
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3: O amor de Deus informa a nossa vida todos os dias.
0: O amor de Jesus transforma a nossa vida todos os dias. A primeira mensagem de otimismo do Marcos Santos. 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
0: Bom dia, Eduardo. Seja muito bem-vindo.
2: Muito bom dia, Guilherme. Bom dia a todos que nos acompanham através da Rádio Araranguá, 95.5 FM, aqui Eduardo Silveira, contador aqui na Contabilidade Eduardo Silveira. E vamos seguindo aí falando da reforma tributária e o impacto que ela vai ter na nossa vida. Ontem nós realizamos um curso aqui no escritório sobre as notas fiscais na reforma tributária. O que eu queria trazer para você é um ponto que mais assustou é quem estava aí na sala. A reforma tributária não troca só a sigla do imposto, ela muda principalmente o documento fiscal. O documento fiscal é o que sustenta é o preço aí da sua empresa. A partir de 2027, o imposto que você paga passa a depender do crédito que você toma na entrada. Quem não emite certo, perde crédito e perde a questão de margem. Vou dar um exemplo bem concreto, quase ninguém tem olhado. A questão dos juros, por exemplo. Imagine uma venda de 10 mil reais, o pagamento em 30 dias. O cliente é casa e você cobra multa e juros de 300 reais. Hoje isso é um lançamento apenas financeiro. Só que a partir do ano que vem, já, inclusive já está em teste esse ano, e a partir do ano que vem passa a valer, vai ser necessário uma nota fiscal de débito administrativa sem efeito fiscal nenhum, mas para comprovar esse juros que você está recebendo referente à sua venda. Então, olha o impacto nisso na operação. Se você tem vários recebimentos de juros, você vai precisar emitir cada recebimento desse de juros, uma nota fiscal, né, para acobertar essa operação. Então, esse é só uma das ações que vão ser necessárias aí dentro das empresas para o ano que vem e que já está em fase de teste, já está acontecendo. Mas se você ainda tem dúvidas, né, que ainda vai acontecer a reforma tributária, não, ela já está acontecendo. Isso não tem chance, né, de ser revogado, não tem chance de mudar. É uma pergunta que muitos clientes fazem. Então, se prepare e esteja atento a essas mudanças para não ser pego de surpresa, para não ser pego, né, vamos dizer assim, com uma surpresa de alguma multa ou algo nesse sentido. Guilherme, são situações bem importantes que eu conseguindo trazer aqui, né, alguns dados e informações mais pontuais referente àquilo que a gente está vendo da reforma tributária e o impacto na nossa vida, e vamos seguindo, né, informando aí toda a audiência da Rádio Araranguá e do programa Guilherme Santos. Então, muito obrigado, bom final de semana a todos e até mais.
0: Deixa mesmo.
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4: O que é o que é? Corre a casa inteira, mas depois vai dormir no canto.
0: Que é o que é que corre a casa inteira, mas depois vai dormir no canto?
3: Ah, eu sei.
0: O que é, Marcelo?
3: É o gatinho.
0: O gatinho?
3: Não.
0: O cachorrinho?
3: É.
0: O ratinho? Não é.
3: Ratinha.
0: Aproveitar para mandar um abraço aqui lá para a turma da Artefatos, ó. O Robson mandou aqui uma foto para a gente dizendo: bom dia, turminha Artefatos. Abraços aqui da Maria Vitória, que junto com a maninha Elisa Maria e o papai estão na lida, sintonizados com a gente no rádio aí. Um abraço para vocês. E aí, vocês sabem o que é que corre a casa inteira e depois dorme no canto? E aí, Laís, o que é? Eu não sei.
4: A vassoura.
0: A vassoura, varre a casa inteira. É verdade, Laís. Verdade, Laís Santos. Vamos de abraço, mandar um abraço aqui, ó, lá para todos da família Roldão, na rua Pedro João Pereira, no bairro Mato Alto, em Araranguá. 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O nosso abraço, o nosso carinho para vocês. Muito obrigado pelo carinho da audiência de vocês aqui com a gente. A Ivonete Coelho Machado, lá da Lagoa da Serra, está sintonizada conosco, mandando um abraço para todos nós, pedindo música para oferecer para ela mesma, que esteve de aniversário ontem, dia 18. 18. Parabéns, Ivonete, que Deus te abençoe com muita saúde e longevidade. E para todos que estão de aniversário neste mês de setembro, ganhou mais um abraço de aniversário, viu, Laís? Mês de setembro, aniversariante do mês de setembro. Por isso, você traz mais uma charadinha, dona Laís Santos, aqui na Rádio Araranguá. Depois da tua mensagem.
4: Calma, deixa
0: primeira charadinha, depois a mensagem. Solta a vinheta.
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4: O que é o que é? Fica no alto da cabeça e se a gente perder, nunca mais acha.
0: Fica no alto da cabeça e se perder, não acha mais. Sabe o que é, Marcos?
3: Tiaia.
4: Não.
0: Tiara?
4: Não,
0: mas tiara pode achar. O chapéu pode achar. Ó, por exemplo, eu tinha aqui no alto da minha cabeça e foi caindo e eu não perdi mais, foi meus cabelos. Será que é o cabelo?
3: Cabelo.
0: É o cabelo?
4: Sim.
0: Acertamos, Marcos, uma! Vai de mensagem de otimismo agora pro Marcos Santos.
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3: A minha adivinha. A própria alma fica mais leve.
0: Perdoar os outros faz a nossa própria alma ficar mais leve. A terceira mensagem de otimismo do Marcos Santos. 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Vai o nosso abraço, vai o nosso carinho. 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Daqui a pouquinho o Carlos está aqui conosco para nos trazer o quadro obituário, a palavra amiga, bater aquele papo especial com a gente. Já já o Carlos estará conosco aqui, o nosso bom dia para ele, obrigado por estar sintonizado conosco. E agora vamos a mais uma mensagem de otimismo do meu irmão Marcos Santos.
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3: Em fé, em longa força para viver. Em fé, em honra, fora, para viver qualquer dificuldade.
0: Quem tem fé encontra forças para vencer qualquer dificuldade. A última mensagem de otimismo do Marcos Santos, aqui na Rádio Araranguá.
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0: Vai lá, Laís.
4: O que é o que é? O que o advogado do frango foi fazer na delegacia?
0: O que, que o advogado do frango foi fazer na delegacia? E agora, Marcos?
3: É o reclamando.
0: Ai, Laís, não sei. Não faço ideia. O que, que foi fazer na delegacia?
4: Foi soltar a franga.
0: Tem lógica, muito bem. 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A gente vai com música na programação da Rádio Araranguá. Daqui a pouquinho a gente volta para trazer muita coisa bacana para você no programa de hoje ainda. Alô, Juliana Nascimento, da Itopaba Primeira, mandando um abraço especial para todos nós, dizendo que está preparando o jantar na Itopaba, ligada conosco aqui. Ah, valeu, Juliana, bom jantar para vocês aí na Itopaba Primeira. Vamos de música com Gustavo Mioto e Mariana Fagundes cantando para gente Tem Sentimento, e a gente volta já.

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1: 10:01 nesta manhã de sábado. E agora, no oferecimento do Frigo Auto Center, nós vamos com o quadro Rodando com Segurança.
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1: Bom dia, Kleber Frigo, seja muito bem-vindo. 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
1: Kleber, muito obrigado pelo carinho de nos atender nesta manhã de sábado. Deixe os microfones da Rádio Araranguá para o teu abraço especial no dia de hoje.
3: Hoje eu deixo um abraço a todos que nos acompanham, a todos que estão, né, por esses 37 anos, vem acreditando e confiando nos nossos serviços. Queria deixar aqui também um abraço especial ao Celso, né, o grande amigo Celso da Silva, que faz aniversário hoje também, está aniversariando. Deixar um forte abraço da Estilo Móveis, né, o Celso, que é um grande amigo aí, e pela passagem do seu aniversário, deixo a ele um forte abraço, e desejo a todos que nos acompanham, nos escutam aí, um excelente final de semana.
1: Valeu, Kleber, um abraço, bom final de semana para você também, para toda a equipe de Frigo Auto Center, o verdadeiro Auto Center da cidade. Mandar um abraço para Zenaide Costa de Bem, ali na Uruçanguinha, sintonizada conosco. Dona Zenaide, muito obrigado pelo carinho da sua audiência, mandando um abraço para as filhas, para o filho, para os netos, para os bisnetos. Nosso abraço então para a Dona Zenaide, muito obrigado pelo carinho da audiência. São 10:06, nós vamos então aqui receber no estúdio da Rádio Araranguá o nosso querido amigo Carlos, da Santa Terezinha, Plano de Assistência Familiar, Funerária, o respeito humano que a sua família merece, nosso amigo vereador aqui na cidade de Araranguá também, para que ele possa aí trazer o quadro obituário, para que ele possa conversar conosco nesta manhã de sábado aqui da Rádio Araranguá, trazendo as novidades, trazendo as informações lá da Santa Terezinha. Então, enquanto o Carlos se arruma para estar aqui conosco, meu querido amigo João, eu vou pedir para você rodar a música da Paula Fernandes e da Simone Mendes, Circo. A gente vai para um rápido intervalo. intervalo. Logo depois do intervalo a gente volta para conversar com o Carlos dentro do quadro obituário. Tá certo, João? Conseguimos chamar aí? Então vamos lá. Paula Fernandes, Simone Mendes, Circo, bloco, e a gente volta para conversar com o Carlos.
0: Tá explicado. Suas conversas temporárias que depois de 24

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2: 10 horas com 14 minutinhos deste dia 19 de setembro de 2026, edição número 1586 do nosso programa Guilherme Santos, na sua manhã de sábado. E agora sim, conforme prometido, já na presença do meu querido amigo Carlos, para saber das novidades da Santa Terezinha, para ouvir o recado e o carinho do nosso amigo vereador aqui em Araranguá, para saber os abraços do Carlos. Bom dia, seja bem-vindo.
6: Perdão, peraí,
2: agora sim, vai.
6: Bom dia, Guilherme. Quero dar um bom dia também todo especial à sua equipe. Um bom dia para quem está em casa nesse sábado aí, porque, rapaz, está um vento aí fora.
2: Aqui está tranquilo, né? A gente mas não tem tá noção do vento, mas um muita vento, gente falando do
6: um vento. Um vento frio bom mesmo para a garganta, né? Isso faz um bem, que é uma maravilha, né? Então, queremos agradecer toda a audiência do programa, né? Aqueles que estão nos escutando, nos assistindo através das suas redes sociais e através da nossa querida Rádio Araranguá 95.5, a todos os sábados estamos aqui trazendo uma palavra amiga para as famílias que perderam seus entes queridos e mandando aquele abraço para os nossos amigos que nos assistem.
2: Ô Carlos, antes da gente mandar o abraço para quem está nos assistindo, para quem está nos acompanhando, eu queria que você trouxesse um pouquinho para a gente os detalhes sobre a Santa Terezinha, plano de assistência familiar e funerária, as novidades, as informações, os andamentos, né, dos novos projetos.
6: Então, Guilherme, a gente vai sonhando e vai trabalhando e vai pedindo a Deus que dê tudo certo, né? E, então, eu tinha prometido que nós ia ter já os nossos brindes, né, para os nossos associados do Plano de Assistência Familiar Santa Terezinha. Então aí, provavelmente aí nós temos aumentar os prêmios, né, deve vir aí uma moto propelido, né? É a moda agora,
2: sim,
6: né?
2: Sim, todo mundo andando.
6: É, nós estamos aí estudando para botar uma, então tá quase certo, vamos reunir aí a diretoria aí, a patroa que manda, né? E vamos estar divulgando.
2: A gerente financeira.
6: Que passa muito rápido, né? Já estamos aí se preparando para o Natal. Né? Preparando para o Natal, já temos aí show contratado para o dia 12 de dezembro aqui. Mas aí eu vou deixar para o Sandrinho vir aqui dar programação. Mas vai ter show nacional aí na nossa cidade, então. E nós da Funerária e Plano de Assistência Familiar Santa Terezinha, né? Estamos aqui já a todo vapor para nós ter até o final do ano as nossas capelas para despedida do seu ente querido, né? As capelas particulares, né? Uma coisa bem segura, bem ética, né? Porque não estou dizendo que é antiética as que tem aí, mas o poder público ele não consegue garantir como é usado. As capelas são abertas, assim, Guilherme. É, a cidade é muito grande, tem só 3 capelas mortuárias, então, como a Rua de Silva também faz os velórios aqui, muitos dos munícipes são sepultados aqui, então, não é fácil dar essa conta. Então, nós chegamos à obrigação, né, ter por fazer, por melhora dentro da nossa empresa, nós ter as nossas capelas, vão ser 4 capelas exclusiva nossa, né, e com Wi-Fi, com tecnologia de velório online, estacionamento privativo, com segurança, com câmera. Então, vai ser uma coisa que a gente estudou muito para quando começar a fazer uma coisa para o futuro, né? Que possa ter 10 anos sem ter problema. Então, vai ser área para segurança para 100 carros, aproximadamente, né? E com segurança, com vigia. Então, a gente está todo vapor aí. Em breve, vão estar demarcando lugar aí para as pessoas visitar. Mas a gente quer deixar tudo pronto, né? Para que. Não é o que para dizer que quem quer inaugurar, né? Uhum. Mas a empresa vai ter que inaugurar, é uma obra da empresa. Mas vai ser um lugar. Hoje as pessoas vão se despedir do seu ente querido, elas precisam de conforto, que a gente possa ter um café quente, um lugar que a pessoa possa descansar.
0: Né? Aconchegante. A pessoa já está sem chão, a família já está toda.
6: Exatamente,
0: né? Então, isso. Então precisa ser um lugar bem pensado, bem preparado, com qualidade, aconchegante.
6: Então, assim, hoje nós temos as capelas mortuárias ali, mas para quem vai ao velório no Jardim da Paz, por exemplo, seu carro fica no acostamento, né? Uhum. Ali, eu acho que por mim, se eu fosse. Mandasse alguma coisa ali, fazeria oblíquo, né? Uhum. Aqueles estacionamentos que o carro fica, né, em viés. Uhum. Mas, né, foi feito assim, então, obviamente ali é um cemitério, né? Uhum. Nem poderia, na verdade, para ser um conforto para as pessoas que estão meramente enlutadas ali, poderia ser a capela em outro lugar, mas foi construído ali em 97, tu vê, já vai para praticamente 40 anos. Uhum. Né? Então, você vê que.
0: Serve bastante hoje, né?
6: Mas precisa. Aumentou, né? Eu creio que ali já deve ter aproximadamente 20 mil pessoas sepultadas ali. Então, aumentou muito a população. Uhum. Né? Então, você já tem que pensar lá no futuro para. Uns 10 anos tu não te preocupar. Então é o que nós pensamos, né? E estamos aí com muitos projetos bons e sempre pensando nos nossos associados, nas famílias que confiam no nosso trabalho no momento mais difícil, né? Como você falou, uma pessoa que perde um ente querido, ela fica sem chão. E muitas vezes abaixo de Deus são pessoas que às vezes nem conhecem nós e confiam. No nosso profissionalismo, nos nossos colaboradores, no momento mais difícil da sua vida. Então, eu tenho muito orgulho de ter uma equipe, né, de profissionais que em todas as nossas 25 unidades estão sempre 24 horas atentos para trazer um abraço amigo no momento que mais as pessoas precisam. Quando perde seu ente querido. Então, isso me dá uma motivação para cada vez mais investir, até porque uma coisa certa da nossa vida, né? Um dia não vamos mais estar aqui nesse mundo. Então, precisamos de ter um lugar, acolhedor, para que você se sinta um pouquinho menos, né? Aquela dor possa ser acalentada com um lugar, um ambiente, com pessoas profissionais que possa lhe trazer um pouquinho de conforto, porque só quem passa sabe a dor que é perder um ente querido.
0: Carlos. O Giovanni Turati está aqui no nosso YouTube, mandando um abraço para você, para todo o pessoal nosso aqui da Rádio Araranguá. Giovanni, muito obrigado pelo carinho da sua audiência.
6: Obrigado, Giovanni, obrigado. Um grande abraço para você também e toda a sua família.
0: E os teus abraços, Carlos, hoje, para quem ficam?
6: Ô, Guilherme, tu já viste falar no carro Tesla?
0: Já, claro que ouvi falar.
6: Tu sabe que...
0: Do Elon Musk.
6: Do Elon Musk. Tu sabe que o nosso amigo Xande, um empresário aqui, meu amigo, influenciador, hoje posso dizer isso, porque é um cara... ele tem um... Aí,
0: um grande alcance nas redes sociais da Autofácil, né?
6: E aí deu problema no Tesla.
0: No Tesla dele.
6: É, a bateria lá deu problema. E agora, levar esse carro de volta lá para os States? Não, muito pelo contrário. Muito pertinho de nós aqui, nós temos o nosso amigo Giovanni, né? Aqui no Jardim Cibele, que consertou o carro. E eu falei com ele agora de manhã, ele disse... O Carlos, tu vai falar lá alguma coisa, só diz, só me traga problema, mas aquele problema, não é probleminha. Então hoje
0: eu gosto de passar trabalho.
6: Passar trabalho.
0: E resolve.
6: Resolve. Então eu quero aqui dizer que me sinto muito orgulhoso de falar isso, porque em Santa Catarina não resolveram o problema do Xande. E aí ele foi ver, estava a menos de 3 quilômetros para resolver. Então eu quero mandar um abraço para o Giovanni, fui saber que também ele é um... É neto do seu João, que eu chamo de tio, né? Tenho muito carinho lá pro seu João Anastácio, e filho de um grande amigo meu, que é o Leno. Leno, um abraço para ti, um beijo no teu coração. Quero mandar um abraço também pro Zé Queixinho, pro Édio, pro Sérgio, pra Leninha. São todas as pessoas que, quando eu vim embora para ali, me acolheram de coração. Então eu fico muito, muito feliz de saber que o Giovanni, um mecânico, né, que nosso aqui, porque hoje é difícil quem já não tem um carro o híbrido ou totalmente elétrico. Então aí procura o nosso amigo Giovanni aqui no Jardim Cibele. Anote aí o telefone dele aí, ó. 999-22-5530. 999-22-5530. Leva o seu carro lá, mas leve com problema. Pegou uma pedra ali embaixo, furou. Vai lá que ele conserta, não se preocupe, que ele dá o jeito. Então, quero mandar um abraço hoje todo especial lá para o Jardim Cibele, onde eu tenho um carinho todo especial. Também quero, posso aqui esquecer de muita gente, mas lá só tem amigo. Quero mandar um abraço, que essa semana também teve ali o Nequinho, a Nilza, né, e perderam a dona Varda há 15 dias atrás, uma pessoa que também cuidou da minha mãe. Então eu tenho muita história naquele lugar ali, eu tenho muita história, eu tenho muito carinho pelo Jardim Cibele, onde tem muitos amigos ali. Então, falando no nome dessas pessoas que eu falei aqui, eu quero que o Jardim Cibele, o Operária, se sinta todo abraçado. E nós temos um colaborador de lá, que é o Joãozinho. É o Joãozinho, parecido comigo. Diz, olha para ti, olha, mas que parecido contigo. O João tem um filho do coração.
0: Legal.
6: Então, vai essas minhas palavras, né, também para todos que escutam a Rádio Aranguá, o programa Guilherme Santos. Estamos aqui então para fazer o quadro obituário.
0: Então tá bom, então vamos ao quadro obituário, no oferecimento da Santa Terezinha, plano de assistência familiar e funerário, respeito humano que a sua família merece. 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É hora então do quadro obituário aqui no programa.
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0: Carlos, antes de você iniciar, só para fazer o registro aqui do abraço que o engenheiro civil Robson Brunin Claudino, da Artefatos, está mandando para você, dizendo que foi um prazer conhecê-lo aí, e está na escuta do programa também te mandando um abraço especial.
6: Como é que é o nome dele?
0: Robson Brunin Claudino, engenheiro civil da Artefatos, que trabalha com steel frame aqui para toda a região.
6: Um abraço, Robson, para mim foi um prazer também te conhecer, e um abraço para toda a tua família aí, que Deus o abençoe.
0: Vamos então ao quadro obituário agora no programa. Fica à vontade, Carlos.
6: Muito bem, meu amigo Guilherme. Queremos agradecer a todas as famílias que confiaram mais uma vez na funerária Santa Terezinha no momento mais difícil, que foi a perda do seu ente querido. O primeiro óbito da semana ocorreu no dia 12, portanto, ocorreu no dia 12, aos 56 anos de idade, o falecimento de Sérgio Colonese, ele que residia no bairro Jardim Maristela, em Criciúma. Seu corpo foi sepultado no cemitério de Rio Cedro Médio, em Nova Veneza. E no dia 13, ocorreu, aos 71 anos de idade, o falecimento de Sirlei de Lima Vieira, ela que residia no bairro Jardim Turimar, em Balneário Gaivota. Seu corpo foi sepultado no cemitério de Balneário Gaivota. Também no dia 14, ocorreu, aos 91 anos de idade, o falecimento de Clodomiro Campos Ventura, ele que residia no bairro Morro dos Conventos, aqui em Araranguá. Seu corpo foi sepultado no cemitério Jardim da Paz, também aqui da nossa cidade. E no dia 15 ocorreu, aos 58 anos de idade, o falecimento de Andréia Denise Vieira Patrício. Ela residia no bairro Praia Azul, em Passo de Torres. Seu corpo foi sepultado no cemitério Cruz das Almas, aqui em Araranguá. Também no dia 15 ocorreu, aos 81 anos de idade, o falecimento de Antônio Manuel Vieira. Ele residia no bairro Centro de Balneário Rui do Silva. Seu corpo foi sepultado no cemitério Jardim da Paz, também aqui da nossa cidade. Também no dia 15 ocorreu, aos 94 anos de idade, o falecimento de Aldo Santos. Ele residia no bairro São José, em Sombrio. Seu corpo foi sepultado no cemitério municipal de Sombrio. Também no dia 15 ocorreu, aos 86 anos de idade, o falecimento de João Jovêncio Pinto, ele que residia no bairro Costa da Lagoa, aqui em Araranguá. Seu corpo foi sepultado no cemitério de Sanga da Toca, também aqui nesse município. Também no dia 15 ocorreu, aos 70 anos de idade, o falecimento de Santina Bittencourt, ela que residia no bairro Ana Paula, em Jacinto Machado. Seu corpo foi sepultado no cemitério municipal de Jacinto Machado. Também no dia 16 ocorreu, aos 66 anos de idade, o falecimento de Roberto Michelon. Ele residia no bairro Jardim Angélica, Criciúma. Seu corpo foi sepultado no cemitério municipal de Cocal do Sul. Também no dia 16 ocorreu, aos 89 anos de idade, o falecimento de Maria Natividade Cordeiro, a dona Dada, do Castro Alves. Seu corpo foi sepultado no cemitério Cruz das Almas, aqui da nossa cidade. E no dia 17 ocorreu, aos 88 anos de idade, o falecimento de João Miranda. Ele residia no bairro Universitário, em Criciúma. Seu corpo foi sepultado no cemitério municipal de Criciúma. Também no dia 18 ocorreu, aos 27 anos de idade, o falecimento de Luan dos Passos Ponte. Ele residia no bairro Campo da Serra, em Caxias do Sul. Seu corpo foi trasladado para a cidade de Caxias do Sul, onde foi sepultado no cemitério Parque da Saudade, em Caxias do Sul. No dia 18, portanto, também ocorreu, aos 68 anos de idade, o falecimento de Paulo Nadir da Rosa Tornelles, ele que residia no bairro Vila Dunas, em Balneário Gaivota. Seu corpo foi transladado para a cidade de Sapucaia do Sul, onde foi sepultado no cemitério Pio XII, em Sapucaia do Sul. E também no dia 18 ocorreu, aos 71 anos de idade, o falecimento de Juarez Serafim da Silva, ele que residia no bairro Jardim das Avenidas. Seu corpo será sepultado no dia de hoje no cemitério Jardim da Paz, aqui em Araranguá. E a nossa palavra amiga, meu amigo Guilherme, peço às famílias que passaram pela dor da perda.
0: Quando perdemos alguém que amamos, a nossa casa fica mais silenciosa e a saudade aperta no peito. Mas a nossa fé nos garante que a vida não termina aqui, ela apenas se transforma. Imagine que Deus é o grande jardineiro da vida e Ele recolheu a sua flor mais preciosa para enfeitar o jardim do céu, Lá não existe mais dor, não existe mais choro, nem mesmo sofrimento. Aquele que você ama está agora na luz e na paz eterna, olhando e torcendo por você. Transforme essa dor em oração e entregue o seu coração ao Senhor. Saudade sim, tristeza não, que Deus conforte a todos. Nós vamos finalizar ouvindo Guilherme de Sá e o padre Ailton Cardoso cantando Terra Seca, mas antes, a despedida do meu amigo Carlos aqui na Rádio Araranguá.
6: Meu amigo Guilherme, em primeiro lugar eu quero agradecer a Deus por nos proporcionar mais um sábado estar aqui à frente dos microfones da Rádio Araranguá, trazendo uma palavra amiga para essas famílias que perderam seus entes queridos e também deixando um abraço para a família que infelizmente irá passar pela dor da perda. Queremos agradecer também a toda a audiência, aqueles que nos escutam, que nos assistem através da rede social. E prometendo, se Deus nos permitir, no próximo sábado estaremos aqui para trazer uma palavra amiga para as famílias enlutadas. Quero desejar aqui um ótimo final de semana a todos, fiquem todos com Deus. E se Deus nos permitir, sábado que vem estaremos aqui de volta. Bom dia a todos.

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0: 10 horas com 41 minutos. Alô, Infância Coelho Rodrigues, no Arapongas, ligada conosco. Lúcia dos Santos Costa, no Lagoão, mandando aquele abraço pro genro Carlos Eduardo. Leandro, de aniversário segunda-feira. Alô, Carlinhos, parabéns. Sônia de Aguiar, da Colônia, pra neta Núbia, de aniversário amanhã. Maria Micheleto de Vicente, no Jardim das Avenidas, pra toda a família. Alô, família Merencio, no Caverazinho, Azul, Vânio, a Thalita, a Graziella, o Amarildo, o Igor, o Ícaro, o Carlos, o Vitor e o Rael Becker. O nosso abraço ao Danete Vicente Caio no Mato Alto, pra irmã Nelma, de aniversário amanhã, parabéns Nelma. Maria Gorete Pereira do Mato Alto pra toda a família, Lucas Matheus Nazário do Alto Feliz pra nós, pra turma do Bar do Carlo e pra toda a família, e a Maria das Graças Albino da Colônia pra toda a família e especialmente pra filha Aline, aniversariante do dia 23. 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É hora da brincadeira do Galo e da Galinha!
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0: Muito bem, tá no ar a brincadeira do Galo da Galinha. Você que ligou, que se inscreveu pra participar conosco, fique esperto. Se o seu telefone tocar a partir de agora, não diga alô, imite um galo ou uma galinha. Valendo.

0: Luísa Fortunato, do bairro Lagoão, aproveita para mandar o teu abraço, Luísa.
1: Abraço.
0: Boa semana.
1: Obrigado, irmão.
0: Luísa Fortunato, do bairro Lagoão, faturou a galinha de número 1167 no dia de hoje. 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Lembrando que é para buscar a galinha, as galinhas ganhas, né? A partir de terça-feira de tarde. Sempre chega carregamento na terça-feira de manhã, então a galinha está novinha, novinha, recém-abatida. Daí de tarde você pode estar lá retirando com a Jerusa aqui na cidade de Araranguá. Chamou! Vamos lá! Aê, muito bem! Quem tá falando? Quem fala?
2: Tô falando aqui do Caveirazinho.
0: Quem é que fala aí do Caveirazinho?
2: É o Valdeci João Mendes.
0: Valdeci João Mendes, aproveita pra mandar o teu abraço. Isso. Pra quem você quiser, Valdeci.
2: Um abraço pra vocês aí. O Marco Santo, que eu dei um abraço nele ontem lá. Obrigado. Tudo de bom com vocês, obrigado aí por me sortear.
0: Valeu, um abraço, Valdeci, até a próxima. Valdeci João Mendes ganhou a galinha de número 1168. Agora só tem mais uma, galinha de número 1169, que será sorteada entre vocês que se inscreveram para brincar na brincadeira do galo e da galinha. Deixou o nome, bairro, telefone, avisou que a gente podia ligar para você. Agora pega o telefone na mão, pega o telefone na mão, que o seu telefone pode tocar a qualquer momento e aí você atende, imitando o galo ou uma galinha. Valendo!

0: Assim
1: não deu certo, foi pro restaurante. Isso vai cair, Laís, da cadeira? Olha isso, gente. Oh. Despencou a Laís. Derreteu, já que ninguém atendeu. Né, Laís Santos? Vamos lá, valendo a galinha de número 1169. Logo depois do Galo da Galinha, tem espaço das comunidades aqui no programa, com a Anísio, trazendo aí as participações, os eventos das comunidades de toda a nossa região. E depois do nosso programa, tem aí o programa A Voz do Santuário, trazido pelo Padre Joel e a equipe da Pastoral da Comunicação do Santuário Diocesano em honra a Nossa Senhora Mãe dos Homens, padroeira aqui de Araranguá. Vamos lá, chamou!

0: Tá falhando, né?
1: Alô?
0: Ih, alô?
1: Alô,
0: aluno,
1: eu já falei em cocorococó.
0: Já falou? Nós não escutamos mais, mas como a senhora disse, eu já falei o cocorococó, valeu, valeu. Quem tá falando?
1: Rejane Soares,
0: aos 45 do segundo tempo, conseguiu. Ô Rejane, fala de que bairro mesmo?
1: Fala do Jardim Cibele, eu sou a minha
0: vovó
1: da Rede.
0: Sim.
1: Eu tava entrando no lugar que não ia dar mais antena, eu disse, liga de uma vez, cara, porque eu tenho que... Fiz o coco no acompanhamento, sempre que tá dando atraso.
0: Pois é, a gente tá num silêncio aqui, a sorte que a senhora disse, eu já falei o cocô no cocô, daí deu certo. Manda um abraço aí, então, dona Rejane, pra quem a senhora quiser, e parabéns, ganhou galinha hoje aqui.
1: Pra toda a minha família e pra vocês aí da rádio também, tá?
0: Tá bom, beijão, dona Rejane. Até a próxima.
1: Beijão.
0: Valeu.
1: Obrigada.
0: 1169, saiu para dona Rejane Soares, 1168 para o Valdeci João Mendes e 1167 para Luísa Fortunato. Esses foram os ganhadores da brincadeira do galo e da galinha de hoje. Agora o nosso querido amigo Samuel vai fazer contato com o Anísio para que a gente possa aí colocar no ar o quadro Espaço das Comunidades, que tem justamente o objetivo de dar voz às comunidades de Araranguá para que os seus eventos, né, apareçam aqui na Rádio Araranguá e as pessoas possam saber onde é aí as atividades para irem neste final de semana. Quero mandar um abraço aqui, deixa eu ver, para a Sônia, ligada conosco. Sônia, obrigado pelo carinho da sua audiência. Também aqui a Suzana Santana Maia, do Morro dos Conventos, que está mandando a sua carinha triste. Não deu hoje, né, ô Suzana? É, mandou um abraço aqui para quem? Deixa eu ver, para o maridão. É, o Luciano, queria mandar também os parabéns pro afilhado Miguel Mota, que fez aniversário dia 17. Parabéns, Miguel, no Rio dos Anjos. Ela botou cocorococó, me liga, não deu hoje, Suzana. Deixa eu ver quem mais aqui. O Galo e a Galinha também aqui, a Rosa Maria mandou bastante participações aqui. Quem mais? Deixa eu ver. A Lívia e a Lúcia Aparecida dos Santos Costa, mandando um abraço para todos nós. Ainda, bom dia, Guilherme, ao Jacir Gonzaga Bosa, ligado conosco. Vai o nosso abraço e o nosso carinho. Agora sim que já conseguimos estabelecer o contato com o nosso amigo Anísio, é hora de soltar a vinheta do quadro Espaço das Comunidades aqui no programa.
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0: Bom dia, Anísio, seja muito bem-vindo.
3: Oi, Anísio.
4: Oi, bom dia. Bom dia, meu amigo Guilherme Santos. Bom dia ao Marcos Santos, ao Samuel, toda a sua equipe, Guilherme. E também nossos queridos ouvintes, né? Sábado hoje maravilhoso, dia 19 de setembro, uma chuvinha maravilhosa, abençoada, né? Que permaneça essa chuvinha assim calma, serena, né? Para poder também ajudar o homem do campo, né? Nossa terra. É muito importante a irrigação aí nas nossas plantas, mas também a ligação do amor, da paz, da amizade. É isso aí, né, Guilherme?
0: Com certeza, é importante que não, que as previsões, né, não venham a se confirmar, mais de 100 milímetros esperados aí de domingo para segunda, mas tomara que realmente permaneça assim, com tranquilidade e que nenhuma situação emergencial aconteça, né, e que assim a gente consiga passar por esse efeito aí do El Niño sem grandes complicações aqui no nosso estado, na nossa região, no nosso país. Tomara que dê tudo certo, que todas as medidas de mitigação tomadas resolvam e que a gente não enfrente nenhum tipo de calamidade, nenhum tipo de situação assim, e que as chuvas que venham sejam apenas benéficas para a lavoura, benéficas para a natureza e que não causem grandes transtornos para a gente. Anísio, hoje, quem que você traz no nosso Espaço das Comunidades? Qual comunidade terá a voz, a vez e o lugar aqui na Rádio Araranguá?
4: Então, Guilherme, hoje a gente traz a comunidade da Itopaba Primeira, né, uma comunidade de pessoas maravilhosas, como em todas as nossas comunidades aranaguenses. E lá também a comunidade está em movimento já há alguns dias, né, o pessoal da comunidade, principalmente aí na liderança do CAEP e toda a organização da Associação de Moradores também, das lideranças comunitárias. E os moradores estão fazendo aí uma organização de um grande jantar hoje, né? comida boa. Eu quero mandar aí um abraço para o nosso amigo João Nazário e toda a sua equipe, que faz uma grande alimentação, muito boa. Hoje é o comando da cozinha do João. E eu vou trazer aí uma grande líder lá da comunidade, um abraço a ela, né, a Daniela e toda a família. Em nome dela, eu já agradeço a todos envolvidos, né, nessa comunidade, né, a Juliano, Paulo, os que fazem parte dessa comunidade, né, sempre solicitando bem da comunidade, a infraestrutura, tanto nas estradas, nas energias, sempre em movimento. Todas as pessoas estão em movimento para sua comunidade, para seu vizinho, para sua cidade, isso é importante. Então, Guilherme, com a sua, né, permissão, de agradecer aí o seu programa, que traz tantas informações, prevenções, brincadeiras, premiações, e também traz esse programa, né, espaço para a comunidade, que você, através da Rádio Aranguá, fornece a todas as comunidades gratuitamente para divulgar seus eventos, tanto comunitários, religiosos, esportivos, e tem sido um sucesso, né, todos aqueles que aqui divulgam, todos os eventos que aqui é divulgado, com a grande audiência que tem o seu programa, sempre tem um resultado muito bacana e muito positivo. Então, com a tua permissão, eu peço aí para que a Daniela entre aí no nosso programa e dê o seu recado, a Daniela Ferraz. É tudo contigo, querida.
3: Bom dia, Guilherme Santos. Bom dia, Anísio. Meu nome é Daniela. Eu sou aqui da comunidade da Itopaba Primeira, em Araranguá. Então, de antemão, gostaria de agradecer pelo espaço concedido no seu programa, porque eu venho aqui com muito carinho convidar todos os ouvintes para participar do nosso jantar dançante, que vai acontecer hoje aqui na nossa comunidade. Então, eu venho aqui estender esse convite para que vocês venham prestigiar esse momento. Vai ser uma janta deliciosa, que vai ser preparado pelo restaurante Nazário, acredito que todos conhecem. E depois vai ter a dança, que vai ser organizada pelos Sanfoneiros do Sul. Aí, pra gente finalizar assim, bonito, a gente vai também colocar um café da madrugada, uma mesa cheia de quitutes deliciosos. Em nome da comunidade da Itopaba, em nome do CAEP, a gente quer convidar vocês para virem participar. A gente ainda tem pulseiras disponíveis para venda, né, os ingressos, e vai ser aberto até o meio-dia. Então, quem tiver interesse em adquirir, vocês podem entrar em contato comigo, eu vou deixar aqui o meu telefone para vocês entrarem em contato e adquirirem, tá? O meu telefone é 996102483. Então, quem tiver interesse, é só entrar em contato. Muito obrigado pelo espaço, muito obrigado aí pela atenção, e a gente aguarda vocês aqui na nossa comunidade. Um abraço.
0: Valeu, Daniela, muito obrigado, um abraço e sucesso no evento na comunidade da Itopaba. E um abraço para todo o pessoal que está lá na cozinha ouvindo a gente, Anísio, mandando um recado aqui, dizendo que estão sintonizados lá, a Juliana e toda a equipe lá. Um abraço para vocês, obrigado pela sintonia. Anísio, o que mais que você traz para a gente hoje dentro do espaço das comunidades?
4: Então, Guilherme, eu agradeço aí, encerrando com os abraços, né? E dizer que o jantar vai ser muito bacana na Itopaba. E o Sanfoneiro do Sul, segundo lá as informações que está vindo lá, né, dos bastidores, diz que o paiteiro já está afinado. Todos os membros já estão com seus instrumentos afinadinhos. E parece que, olha, começa cedo e vai terminar cedo, mas cedo da madrugada, né? Diz que vai ter até café, Guilherme. Diz que começa às 8 horas da noite e termina às 6 horas da manhã. Barbaridade, vai ser muito bacana. Eu estarei lá presente, se Deus quiser, e convido aqueles todos que estão com a agenda livre aí, participe desse evento na Itopaba Primeiro. Guilherme, então, encerrando a minha participação no seu programa, no quadro Espaço da Comunidade, eu quero aqui deixar o meu abraço a toda a equipe da Engenharia CETEL, o nosso amigo tio Gerson, um abraço ao tio Beto lá, e também o nosso amigão aí, que fez grandes histórias nesse mundo afora, jogou futebol profissional, nosso amigo querido irmão Jorginho Minato, está sempre ligadinho no seu programa. Então eu disse a ele que hoje ia mandar um abraço para toda a equipe. E também em nome do Dirley, né, que é um dos coordenadores aí, o gerente da equipe, em nome do Dirley também parabenizo e agradeço aí o carinho que essa equipe da CETEL tem com a comunidade, não só agora, todo o estado, né, uma empresa há mais de 30 anos na nossa cidade, e a gente agradece a eles que tanto fazem, né, gerando emprego, ajudando as nossas pessoas da nossa cidade. Obrigado, Guilherme. Se Deus quiser, estaremos aqui ligadinho e participando do seu programa, o Espaço das Comunidades, sábado, dia 26 de setembro. Fique com Deus e até lá.
0: Valeu, Anísio. Obrigado pela sua participação. Um grande final de semana para você e para toda a sua família. Bom, são 10 horas com 57 minutos. Eu vou trazer aqui a lista dos contemplados. De hoje, uma marmita do restaurante Churrascaria Assados do Bill para Lúcia A dos Santos, deve ser Alves, né? Lúcia Alves dos Santos, que deve retirar hoje, amanhã ou no máximo até terça-feira, tá bom, Lúcia? 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E as galinhas, retirar a partir de terça-feira de tarde até a próxima sexta-feira, a Luísa Fortunato, o Valdeci João Mendes e a Rejane Soares. Marcos Santos, o teu abraço final.
5: Meu, vai para a Laí.
0: Laí Santos, o teu abraço final no programa de hoje.
6: Para o pai, a mãe, o tio, a avó e a mãe.
0: É isso? Muito bem. Samuel Cardoso, muito obrigado pelo seu trabalho no dia de hoje. João, obrigado pelo trabalho no dia de hoje. Dona Ecléia Santos, muito obrigado pelo trabalho no dia de hoje. Já peço de antemão aqui desculpas a toda a nossa audiência que a gente não conseguiu ler todos os recados do nosso WhatsApp, ficou muito recado para trás mesmo. Eu peço perdão para a nossa audiência, Facebook, YouTube, participações por telefone, muito obrigado pelo carinho de você que está aí do outro lado junto com a gente. Perdoa, por favor, o nosso tempo que fica um pouco mais escasso nesses tempos eleitorais aí, né? O programa aumenta, o tamanho dos blocos comerciais diminui nosso espaço aqui para os abraços, mas a gente agradece a sua audiência, o seu carinho, o seu recado aqui conosco na Rádio Araranguá e mesmo que o abraço não tenha ido para o ar, a gente coloca o seu nome no sorteio, tá bom? Tá chegando por aí então o Padre Joel com a equipe da Pastoral da Comunicação do Santuário em honra à Nossa Senhora Mãe dos Homens para o programa A Voz do Santuário. Logo depois de um rápido intervalo, a Rádio Araranguá continua com a sua programação muito especial. E nós voltamos, se Deus assim permitir, no próximo sábado com mais uma edição do programa Guilherme Santos. Tchau, pessoal!

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10: Louvado seja nosso Senhor Jesus Cristo. Para sempre seja louvado. Um bom dia a você, querido irmão e irmã, que está acompanhando o programa A Voz do Santuário, direto da Rádio Araranguá, em Araranguá, 95.5 FM, ou então pelos canais da internet. Um bom dia para você, um bom sábado. Estamos começando o nosso programa, contando sempre com a sua alegria, com a sua presença e também com a sua parceria. Bom dia, Marnier.
11: Bom dia, Padre Joel. Bom dia a todos os nossos ouvintes.
10: Bom dia também à Dona Eva, que está lá nos telefones, aguardando a sua ligação. A gente começa o nosso programa de hoje, nesse sábado, que é um dia de chuva, um dia de vento.
11: De a gente ficar em casa, fazendo rosquinha. Em casa,
10: é, mas a gente vai estar aqui, ó, até o meio-dia, rezando com você. Então eu quero convidar você que está agora conosco para uma oração inicial e queremos trazer presente também a ação de Deus nesse dia. Sábado é o dia que lembramos Nossa Senhora, que ela seja também nossa companhia. Em nome do Pai, do Filho e do Espírito Santo.
11: Amém. Amém.
10: Ave Maria, cheia de graça, o Senhor é convosco. Bendita sois vós entre as mulheres e bendito é o fruto do vosso ventre, Jesus.
11: Santa Maria, Mãe de Deus, rogai por nós, pecadores, agora e na hora de nossa morte. Amém.
10: Glória ao Pai, ao Filho e ao Espírito Santo.
11: Como era no princípio, agora e sempre. Amém.
10: Rogai por nós, Santa Mãe de Deus.
11: Para que sejamos dignos das promessas de Cristo.
10: Nossa Senhora, Mãe dos homens,
11: rogai por nós.
10: Que Deus nos abençoe, nos guarde e nos conceda um bom momento de oração, de partilha, de convivência, um bom programa. Ele que é Pai, Filho e Espírito Santo.
11: Amém.
10: Amém. Então que Deus abençoe, que possamos fazer de fato nessa manhã um bom programa, A Voz do Santuário. Você que está chegando agora conosco, estava antes com o programa do Gui, agora é hora de rezar. Então você fica conosco também, mandando o seu recado. Então eu quero aqui agradecer desde já a presença da Marne aqui no estúdio e a da Dona Eva no telefone. Porque Marne, quem está em casa e quiser participar do programa, como faz?
11: Pode acessar as redes sociais, né, do Santuário e aqui da Rádio Araranguá. E também pelo telefone, né, o tradicional 3524-0137.
10: Então vamos lá, quem vai no telefone fixo, quiser ligar no telefone fixo, é o telefone aqui da rádio, 3524-0137. Quem está na live acompanhando pela internet, pode ser através do YouTube, que dá para acompanhar quem está aí no YouTube lá da rádio. É claro que a gente não lê o comentário do YouTube, a gente não tem essa possibilidade, mas quem está no Facebook, aí sim, a gente pode acompanhar. Quantas pessoas estão online agora ali?
11: No momento, 10, padre.
10: Só 10? Então vamos lá, gente. Quem está online no nosso Facebook, vai compartilhando com seus amigos, vai compartilhando com as pessoas conhecidas, para que a gente possa chegar mais longe também com a publicação e mais pessoas acompanhar o nosso programa via internet. Você pode acompanhar de onde estiver. E aproveita, deixa o seu recado, o seu pedido de oração, a sua intenção. Nós vamos colocar tudo isso aos pés de Nossa Senhora daqui a pouquinho, terminado o programa. Nós levamos diretamente lá no santuário e lá colocamos aos pés de Nossa Senhora a Virgem Mãe dos Homens e das Mulheres. Essa semana quase que apanhei.
11: Ah, é?
10: Eu disse, Nossa Senhora Mãe dos Homens. E alguém disse, e das mulheres? Sim, da humanidade toda. Né? Lembrar que Nossa Senhora é Mãe de toda a humanidade. Então, é o título apenas, Nossa Senhora Mãe dos Homens, mas ela é Mãe das Mulheres também. Vamos aos nossos patrocinadores, porque o nosso programa vai ao ar graças ao apoio também dos nossos patrocinadores. 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
10: 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E para finalizar, os 50 salgadinhos da Dona Tita, né, que sempre
11: é uma delícia.
10: 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Então fica aí o convite. Quer concorrer a torta, ao presente da loja Mãe de Deus e aos 50 salgadinhos, já manda o um recado aqui conosco. Pode mandar via WhatsApp, ou melhor, ou via Facebook, né?
11: Isso.
10: É o que o pessoal está fazendo. Como também pelo telefone. A Dona Eva vai atendendo lá o seu pedido e vai anotando. Na semana passada, nós chegamos em 95 pedidos.
11: Foi. Bem bom, Paulo.
10: Vamos ver se hoje a gente bate essa meta dos 100. Tá bom? Semana passada chegamos a 95. Nós temos uma hora para preencher 100 pedidos.
11: Se ah, você... Aqui já tem um pedido lá do Caravaggio, Padre.
10: Opa, né? Ó,
11: Dona Sônia Fellini.
10: Dona Sônia, se ganhar, eu levo para você. Amanhã nós vamos almoçar junto mesmo. Então já... já levo para você. Um abraço, viu, pessoal de Caravaggio, acompanhando o programa também pela internet. E também deixa um abraço para a gente aqui. Dona Marne, vamos passando agora dos patrocinadores. É, vamos a um santo. Hoje é um dia de um santo muito interessante.
11: São Januário?
10: São Januário hoje.
11: Mártir, né? Que foi decapitado.
10: Isso, ah. Mas assim, ó, além de ele ser um mártir, ter sido decapitado, existe uma tradição que é muito ligada a São Januário, ou São Gennaro, na Itália, São Gennaro, que é ligada ao sangue dele. Né, que se liquefaz de vez em quando, né? E hoje foi um dia desses, né? Então já está lá inclusive nos sites de portal de notícia católico que hoje sim, na missa da manhã, às 10 horas houve sim o milagre da liquefação do sangue. É o sangue que está então no relicário, e quando chega o dia de São Januário ele fica líquido novamente.
11: Nossa. Né?
10: Então já tem essa tradição. Então hoje foi mais um dia desses em que o sangue de São Januário foi se tornou vivo novamente. São Januário, então, nasceu em Nápoles, na segunda metade do século III, ou seja, lá por ano 200 e alguma coisa. E foi eleito bispo de Benevento, onde exerceu seu apostolado, amado pela comunidade cristã e respeitado também pelos pagãos. Você já ouviu falar na palavra, no nome dessa cidade, Benevento?
11: Não.
10: Nunca ouviu falar? Inclusive, tem um time de futebol da Liga Itália, da Liga 1 da Itália, que se chama Benevento. E no seu escudo do Benevento tem uma bruxa.
11: Nossa!
10: É, olha lá, procura na internet. Time de futebol da Itália, Benevento, e o símbolo tem uma bruxinha, né? Porque era o tempo dos pagãos, havia muita cultura das bruxas. E aí, ainda no escudo do time, tem esse símbolo. Se não me engano, Benevento agora está jogando a segunda divisão na Itália, mas jogou muito tempo a Série A, então acompanho também e já vi esse símbolo. O episódio que levou Januário ao martírio aconteceu no início do século IV, com a retomada da perseguição contra os cristãos. Lembremos, século IV foi quando a igreja, ela depois, na metade do século IV, ela passa a ser oficial do Estado, então ela deixa de ser um sinal de perseguição. Mas ali, até ali, São Januário foi vítima também dessa perseguição. Há algum tempo, Januário era muito amigo de Sósio, diácono da cidade de Miseno. Certo dia, quando li o evangelho na praça, teve uma visão. Apareceu uma chama sobre a sua cabeça. E reconhecendo nela o símbolo do seu futuro martírio, Januário deu graças ao Senhor e pediu que aquele fosse então o seu destino, o martírio, entrega da vida. E reconhecendo o seu destino, o bispo convidou Sósio a participar da visita pastoral que se realizaria na cidade de Puzzioli para falar sobre a fé. O diácono foi com ele, mas durante a viagem ele foi preso pelos guardas e enviado para o governador da campanha. E na prisão recebeu a visita de Januário, acompanhado por outro diácono, Festo, e o leitor, Desidério. Os três tentaram interceder junto ao sócio da sua libertação, porém não teve a resposta desejada. No entanto, a notícia da sua condenação à morte não foi bem-vinda pelo povo, por isso, temendo uma revolta, o governador mandou a sentença de decapitação discreta, longe dos olhos do povo. Foram martirizados também Próculo, diácono da igreja de Puzzioli, e os fiéis Eutíquio e Acúcio. Olha cada nome bonito, para você que tem um nome bonito também, ah, ó, então, você colocar o nome dos netos.
11: Exatamente.
10: Já pensou o teu neto chamar Eutíquio? Ou Acúcio?
11: Acúcio eu acho que ainda é mais facinho, né?
10: Uhum. Eutíquio, vem aqui Eutíquio.
11: Eutíquio, vem já.
10: Já é uma pessoa com nome próprio para apelido. Então, nós falamos aí desse martírio não só de um, mas de vários, né? De vários diáconos, servidores. E por que eles foram martirizados? Porque defenderam a fé. Né? Defender a fé em praça pública é então um motivo de condenação. Foram então mortos e o seu sangue foi guardado. Sangue de São Januário foi guardado num relicário. Agora vem a questão do milagre do sangue, que é o que marca a história de São Genaro, né? Ou São Januário. Segundo o costume, por ocasião da execução do martírio, uma mulher chamada Eusébia chegou no lugar da morte de Januário e recolheu em duas ânforas o sangue derramado do bispo, já com um cheiro de santidade, ou seja, já se reconhecia em Januário essa possibilidade de ele ser santo. Entre o que foi recolhido, ela entregou ao bispo de Nápoles, que mandou construir duas capelas em homenagem aos santos. Então ficou lá guardado por todo esse período. E depois, o seu corpo, ao invés, foi sepultado na área rural de Marciano. Teve uma primeira transladação no século V, quando o culto de santos já era bem difundido. São Januário foi canonizado pela igreja em 1586. Olha o tempo que levou. Ele foi martirizado no século IV, ou seja, 315, 310. E ele só foi canonizado em 1586.
11: Nossa.
10: 1200 anos depois. Né? A tradição, então, falando alto e, por isso, reconhecendo a igreja essa tradição. A relíquia de São Januário, com o seu sangue, ela foi exposta, então, pela primeira vez em 1305. Porém, o milagre do seu sangue, que parece ferver e voltar à vida, permanece sempre na oitava seguinte, ocorrendo pela primeira vez em 1389. Hoje o milagre se repete 3 vezes ao ano. Olha, vamos prestar atenção nessa data. 3 vezes ao ano esse sangue ele volta a ser líquido. A primeira delas acontece no primeiro sábado de maio, em memória da primeira transplantação do corpo. Depois, no dia 19 de setembro, que é hoje, hoje, 19 de setembro, memória litúrgica do seu martírio, no dia da morte. E a terceira vez é no dia 16 de dezembro, para a comemoração da erupção do Monte Vesúvio, que aconteceu no dia 16 de dezembro de 1631, bloqueada pela intercessão do santo. As duas ampolas estão conservadas em uma teca de prata por desejo de Roberto D'Angelo, na capela do Tesouro de São Januário, que fica em Nápoles. Sabe onde fica Nápoles, na região da bota da Itália? Na parte do pé, né? Então, para quem não conhece o mapa da Itália, fica na região sul da Itália, próximo do conhecido e famigerado Monte Vesúvio, onde aconteceu a grande erupção, que terminou com Pompeia e Herculano, as duas cidades que foram devastadas pelo Vesúvio. Tudo é história, né? Tudo é história. A gente precisa conectar sempre os pontos para entender cada lugar. A região do sul da Itália foi cristianizada muito antes do norte da Itália. Né? Estamos falando aí, né, da região que foi levada a mensagem por São Paulo. Quando ele chega, e aí você vai pegar isso lá nos textos bíblicos, lá nos Atos Apóstolos, quando ele chega na Magna Grécia. A Magna Grécia era a parte sul da Itália. Então a gente conhece aí o trabalho de São Paulo, que levou a fé católica para essa região. Gente, tem que conhecer Bíblia, né? Tem que conhecer, a gente tem que conhecer a fé. Não basta apenas dizer que tem fé, tem que conhecer. E nós temos a tradição, são 2000 anos. 2000 anos de história, tem muita coisa para conhecer e a gente precisa estar mais atento e aberto para conhecer a nossa fé. Certo, dona Marnier?
11: Certinho.
10: Como a gente tem que diminuir o programa hoje, a gente vai pro intervalo. O Sonoplasta já vai pegando aí, já vai jogando nosso bloco comercial, porque depois a gente volta com o evangelho do final de semana e alguns recados. Isso. Eu convido você a prestar atenção. Mas antes de a gente ir pro intervalo, eu vou convidar você que está nos ouvindo agora para você visitar o nosso Instagram do Santuário. Eu comecei o programa hoje, dei uma olhadinha antes de a gente chegar lá, chegar aqui. O nosso Instagram hoje, ele amanheceu com 14.120 seguidores. A gente quer chegar em 15 mil logo. Então você que está aí, não segue ainda, procura lá. Santuário Mãe dos Homens e seja um seguidor. E lá, nós publicamos ontem um videozinho sobre o nosso podcast que vamos lançar do Santuário. Então quem quer conhecer o que vai acontecer nesse podcast, ó, a gente lançou um videozinho da primeira reunião de pauta, para você saber mais ou menos o que vai ser, padre. Esse podcast chamado Na Casa do Padre, Na Casa do Reitor.
11: Ficou bem legal.
10: Quer saber? Vai lá no Instagram, acompanha e aí compartilhe com a gente. Agora vamos de intervalo, depois a gente volta com mais coisas aqui no nosso programa A Voz do Santuário.
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4: 11 horas e 31 minutos, 11h31, voltamos com o nosso programa Voz do Santuário, aproveitando essa manhã de sábado, um pouco chuvosa, um pouco de vento, um pouquinho mais de frio, mas você que está em casa preparando o almoço, agora é hora boa, né, de começar a reunir a família, já ir servindo aquele aperitivo, ou se está ainda na lida, né, não deixa ninguém chegar perto da panela e se meter, né, quem gosta de panela sabe que a pior coisa...
5: É todo cozinheiro, padre, eu também não gosto quando mexe minhas panelas.
4: Quando a gente está lá naquele bem, essa é a hora do barulho, que é a hora que a gente tem que saber que falta 30 minutos, tem que dar conta e ainda tem coisa para fazer. Então, se alguém vai lá e começa a se meter demais, é bom ficar um pouco longe.
5: É verdade.
4: Não quer, se quiser levar, ficar com uma marca de uma colher na mão, fica perto. Dona Marne, vamos lá. Como é que está ali a nossa participação? Está indo bem? Como é que está mais ou menos? Precisa dar mais uma motivada?
5: Mas falta aqui uns 12 para fechar os nossos papéis aqui.
4: Ah, é? Então, quer dizer, você estava com 60, aqui espaço para 60, falta 12.
5: Tá bom.
4: Quer dizer que está indo muito bem. E a dona Eva, ela já deve estar bastante coisa. Daqui a pouquinho ela já vem para cá para o estúdio, né?
5: É, quem está nos ouvindo, o Padre Jonas também, é o Felipe da Boite, lá da Mampituba.
4: Ah, é?
5: Passou o rádio para ouvir e mandou um abraço.
4: Passou por nós.
5: Isso mesmo,
4: então, tá bom, abração. Um abraço, pessoal, que está acompanhando. Tem muita gente que acompanha o programa também pelo rádio do carro, né?
5: É, ele estava dirigindo.
4: Está dirigindo e dá carona para a gente. Então, obrigado, viu? Deus abençoe vocês. Quero aproveitar aqui e lembrar os horários do final de semana. Nós estamos chegando no final de semana com chuva mesmo, mas vai continuar tendo os horários. Então, hoje, a missa às 15 e às 18 horas. Então, a gente quer aqui convidar você. Às 16h30 tem casamento também no santuário. Então, hoje é aquela coisa bem corrida. Termina a missa, o pessoal já sai, já entra o pessoal do casamento. Termina o casamento, já entra para a missa das 18 e assim vai. Então, hoje, às 15, missa. 16h30 tem um casamento e às 18h tem a Santa Missa novamente. Então você é nosso convidado. Amanhã, domingo, tem missa às 8 da manhã, às 16 e depois às 19 horas. Então você é nosso convidado para estar aqui conosco. Amanhã à noite tem um Ministério de Música que vem lá de Caravaggio.
5: Sejam bem-vindos.
4: Esse é o meu Ministério de Música que tocava comigo lá. Então vamos ver se vocês acham interessante.
5: Vamos ver se nós aprovamos.
4: Então já está confirmada a presença deles amanhã à noite. Ministério de Música Caravaggio, que tocava comigo lá nas missas em Caravaggio.
5: O Josi vem junto?
4: Não, ele não faz parte desse grupo. Esse é o grupo do Guto e da companhia dele. Então vamos ver amanhã, vocês vão conhecer o ministério que tocava comigo lá. E eles estão assim ansiosos para vir tocar na Mãe dos Homens. Tá bom, então, sejam bem-vindos.
5: É isso mesmo.
4: Nós estamos para lançar, né, hoje eu lancei no grupo lá da mídia, nós estamos para lançar a festa do Divino Espírito Santo. Né? Então, já essa semana a gente já quer ver se já faz o lançamento oficial, se não essa semana que vem, porque a festa do Divino Espírito Santo a gente vai deixar passar o período eleitoral, né? A gente não quer fazer essa festa durante o período eleitoral. Então, você sabe que na primeira semana de outubro tem as eleições, primeiro turno, e no final do mês de outubro tem o segundo turno, né, se chegarmos até lá. Acreditamos que vamos ter o segundo turno, sim. Então, a gente também vai deixar passar a festa, passar o período eleitoral. E no comecinho de novembro, a gente vai ter a festa do Divino Espírito Santo. Então, já vou aqui dando um spoiler e já convidando você para acompanhar. Esse ano a festa do Divino vai ter como diferencial a missa nas casas. Então vai ser uma semana de avivamento, mas ela será celebrada nas casas. Casas e empresas aqui de Araranguá. Não só do centro, mas também da região de Araranguá. Então será uma festa de memória e a gente pode então recordar essa festa. Essa semana eu estava dando uma olhadinha nos livros tombos do santuário. Né? Para quem não conhece, livro tombo é o livro que os padres deixam por escrito. Né, os fatos e acontecimentos. E encontrei um registro lá de 1952,
5: nossa,
4: falando sobre a festa do Divino. Então nós vamos usar, inclusive, esse registro para um material que a gente vai produzir. Então, desde aquela época já se tinha festa. Tem fotos, a gente vai usar essas fotos também para fazer memória, né? Então, recordar que é uma festa muito tradicional. Ela deve ser celebrada sempre em Pentecostes, mas como daí acaba chocando com a festa de maio, então acabou, né, se joga para o segundo semestre. E esse ano, por conta da eleição da política, a gente jogou para um pouquinho mais além. De um pouquinho.
5: Eu tenho muitas fotos do Divino guardado, se o senhor precisar, a gente disponibiliza.
4: Ótimo, é bom saber. É bom
5: já
4: saber.
5: Fui também coordenadora da festa do Divino, e é uma festa muito linda.
4: Sim, então, é uma festa bastante popular, né? Então a gente fica aqui o convite para você também já se preparando. E esse ano nós vamos ter não um almoço ou janta, mas um café colonial.
5: Vai inovando, isso aí.
4: Um café colonial, um domingo à tarde, você vai aproveitar um domingo, não tem nada de programação, vem tomar um café com a gente. E vai ter bingo.
5: E acabou o café ali, vai para a missa das 19h.
4: Já tem a missa logo em seguida. Então, assim, é um convite para você estar conosco no final de semana, né? No sábado vai ter a missa da corte, vai ter bastante coisa legal. Vamos ao nosso evangelho do final de semana. Afinal de contas, você que vai participar da Santa Missa no final de semana já vai também se preparando. Qual é o evangelho que vai ser a condução, o tema desse final de semana da liturgia? Então, eu vou dar aqui para você já essa notícia. O evangelho é retirado

0: Ide também vós para a minha vinha, e vos pagarei o que for justo. E eles foram. O patrão saiu de novo ao meio-dia, e às 3 horas da tarde fez a mesma coisa. E saindo uma outra vez pelas 5 da tarde, encontrou outros que estavam na praça e disse: Por que estás aí o dia inteiro desocupados? Eles responderam: Porque ninguém nos contratou. O patrão então disse: Ide também vós para a minha vinha. Quando chegou o final da tarde, o patrão disse aos administradores: Chama todos os trabalhadores e paga uma diária a todos, começando pelos últimos até os primeiros. Vieram os que tinham sido contratados às 5 da tarde e cada um recebeu 1 moeda de prata. Em seguida vieram os que foram contratados primeiro e pensavam que iam receber mais, porém cada um deles recebeu também 1 moeda de prata. E ao receberem o pagamento, começaram a resmungar contra o patrão, dizendo: Estes últimos trabalharam 1 hora só, e tu igualastes a nós, que suportamos o cansaço e o calor o dia inteiro. Então o patrão disse a um deles: Amigo, eu não fui injusto contigo. Não combinamos 1 moeda de prata? Toma o que é teu e volta para casa. Eu quero dar a este que foi contratado por último o mesmo que dei a ti. Por acaso não temos o direito de fazer o que quero com aquilo que me pertence? Ou estás com inveja porque estou sendo bom? Assim, os últimos serão os primeiros e os primeiros serão os últimos. Palavra da salvação.
1: Glória a vós, Senhor.
0: Que essa palavra nos conduza para as reflexões desse final de semana. Marni, quando a gente ouve esse evangelho, qual é o primeiro sentimento que você tem? Cri, cri, cri, cri. Ficou com medo do padre. Não é para ficar com medo do padre. Primeiro sentimento que a gente, né, pensa assim, não é justo, né? Não é justo, parece que não é justo. Poxa, o primeiro recebeu o mesmo tanto que o último, ficou só 1 horinha. Mas aos olhos de Deus, né, e aí a parábola de Jesus conta isso, né, aos olhos de Deus, toda pessoa é digna de receber uma recompensa. Quando a gente fala desse evangelho, eu vou falar sobre isso na homilia, não quero dar um spoiler agora, mas a gente às vezes é muito, muito cruel, né, com a maneira como a gente julga as coisas. A gente pensa que porque a gente está na igreja o tempo todo, a gente vai ter mais direito do que aquele que chegou por último.
1: Não.
0: Né? E alguém que se converteu na última hora também merece a salvação. Então a gente vai falar muita coisa sobre isso, e eu quero convidar você que está em casa para acompanhar as reflexões do final de semana. Vai participar no santuário? Ótimo, seja bem-vindo. Os nossos horários já falei aqui, mas também você pode participar na sua comunidade. Padre, não, na minha comunidade não tem missa, vai ser celebração da palavra. Vai também. É importante a gente ouvir a palavra. Ouvir a palavra, refletir a palavra, celebrar a fé junto em comunidade. A comunidade continua sendo o nosso grande ponto de referência. Como cristão católico, nós temos que entender que a comunidade é o nosso lugar de convivência da fé. Então eu devo viver a minha fé individualmente, devo viver a minha fé na família, mas tenho também que viver na comunidade. Então participe, mesmo que a celebração da palavra, né, participe. Ah, vai ser só um texto. Vai lá e reza junto. O valor da comunidade é algo que nós não podemos abrir mão. Nós estamos vivendo um tempo aí da internet, das comunidades virtuais, do favorecimento de a gente ter contato com gente, todo mundo, mas ao mesmo tempo não tem com ninguém. Então procura viver esse momento, essa 1 horinha de convivência real, presencial. A comunidade é isso também, viver a presencialidade. Você participe bem na sua comunidade e, se puder, participe conosco também no nosso santuário. Pode chamar a Dona Eva, lá na Dona Marne, chama a Dona Eva enquanto eu vou dando aqui os recadinhos sobre o nosso santuário. Chama a Dona Eva para a gente ver como é que foi a audiência também pelo telefone, ver se também chegamos a 40 participações. Deixa disponível 40 para os telefones e 60 para as redes sociais. Ali, pelo que eu vi, já quase preencheu. Quase preencheu os 60. Faltam só 3. Então, vamos ver pro telefone depois como que foi.
1: Compartilhei, né, de novo.
0: Isso, então assim, vamos ver se pelo telefone deu certo. Também quero lembrar, você que está acompanhando com a gente, nós estamos agora numa campanha no Santuário, que nós vamos lançar nas próximas semanas um podcast do Santuário, né? O podcast Na Casa do Reitor. Então, você que quiser conhecer um pouquinho a Casa do Reitor, nós vamos ter essa oportunidade. Na Casa do Reitor será um podcast, não é um programa de TV, não é um programa de rádio, é um programa de internet. Então, você que está em casa, está curioso saber o que os padres estão fazendo lá na cozinha, mexendo em panela, curioso, falando, vai ser um

0: podcast. Então, um podcast, videocast que vai ao ar pelo nosso canal do YouTube do Santuário. Então, vai ser uma mudança e uma inovação para fazer com que o Santuário fique cada vez mais conhecido. E esse podcast, ele será então apresentado por mim e pelo diácono Tiago. Né? Seremos dois que vamos revezar na cozinha.
1: Pelo spoiler ali, vai ser muito legal, gente. Vamos acompanhar.
0: É, porque a gente não vai ensinar receita. Aqui eu já. E a pessoa diz, para, ensina. A gente vai pensar, né, dona Eva? Dona Eva é assim, ó, quando a gente vai na casa da pessoa que tem aquela comida boa, que a gente só tem naquela casa, a gente revela isso?
1: Não,
0: é nosso segredo.
1: Segredo, né?
0: Então a gente vai fazer a mesma coisa, a gente vai cozinhar ali ao vivo durante a gravação do programa, só que a gente não vai ficar passando receita. Então quem tem a expectativa de que o padre vai dar o curso de culinária, não vai ser curso de culinária. O que que vai ser o podcast então? Vai ser um papo na cozinha. Sabe aquela coisa assim que a gente está em casa, a gente conversa um pouco de tudo, né? Enquanto a gente vai fazendo a comida, a gente vai arrumando a mesa, a gente vai conversando, vai batendo papo. É isso que vai ser o programa, né? Vai ser um bate-papo, ao mesmo tempo que a gente está produzindo, está ali preparando uma comida ou alguma coisa nesse sentido. E a gente vai conversando e vai falar sobre muitos assuntos. Quero dar o primeiro convidado nosso, né? Nosso primeiro convidado, ele é aqui da região. Nós vamos preparar então uma comida e vamos falar um pouquinho sobre uma experiência muito bacana que tem aqui na cidade, que é o Cerco de Jericó na Cidade Alta. Então o primeiro convidado nosso será o Padre Mateus. Ele vai falar sobre a experiência dos padres cantores, que é um projeto pessoal também dele junto com o Padre Eduardo. Vai falar sobre o Cerco de Jericó, vai falar sobre a Fábrica de Sonhos. Agora um detalhe, né?
1: Vai passar a receita!
0: Será que vai ter sonho? Tem que prestar atenção, vai ter coisa legal. O segundo convidado, eu já vou já antecipar para vocês, né? Nosso bispo Dom Jacinto vai ensinar a fazer limoncello.
1: Ai, que legal!
0: Licor de limão siciliano. Então nós vamos ter o Dom Jacinto também ensinando a fazer limoncello, ou falando o que que significa, né? O que que essa experiência conta. Nós vamos ter aí também bastante coisa legal, tá? Olha, eu não vou dar aqui o spoiler de todo mundo, mas vai ter bastante coisa legal. E eu tenho certeza que vai ser um sucesso o programa. O podcast Na Casa do Reitor será uma edição limitada, né? A primeira temporada serão 10 episódios. Então, quem quiser acompanhar, serão 10 encontros, 10 episódios que nós vamos então preparar e vamos publicar nas nossas redes sociais. Sei, certo, dona Marne?
1: Sim.
0: Dona Eva, como é que foi a procura por ligações? Deu 40?
1: Não deu, tá chovendo, né, padre?
0: Mas daí a ligação não funciona quando tá chovendo?
1: O povo tá ocupado fazendo almoço. Ai, vamos deixar queimar as panelas, tá, né?
0: Pega aí então os teus números. Vamos ver quem. Semana passada, os dois primeiros prêmios foi pro pessoal do telefone, né? Deu mais sorte o telefone do que as mídias sociais.
1: Ô, padre, eu tinha uns recadinhos, não pode dar?
0: Pode, aproveita, vamos lá. Então, assim,
1: ó, bem rapidinho. É, benção pro meu netinho Humberto, que vai estar de aniversário dia 22, fazendo 9 anos.
0: Parabéns, então.
1: E pra minha irmã e meu cunhado, que estão de aniversário amanhã. Vai ter churrasco amanhã lá.
0: Aniversário de casamento?
1: Não, os dois fazem aniversário junto.
0: Ah, é?
1: Dia, que legal.
0: Legal. Só, é uma festa só.
1: E eu quero mandar um abraço também, padre, pro meu sobrinho, o Fábio. Ele é detento da Penitenciária Sul. E eles estão ouvindo o programa lá.
0: Sim, eles podem ouvir, né? É permitido ouvir o programa local. É interessante isso.
1: Então, eles estão ouvindo o programa e estão gostando.
0: Então, tá bom. Um abraço, pessoal da Penitenciária. Eu vou fazer visita para vocês também, tá?
1: Mas vai fazer?
0: Eu trabalho na pastoral carcerária, faço questão de visitar também. Logo eu vou estar por aí. Então, a gente vai se ver ali.
1: Tá bom.
0: Um abração.
2: Vamos, padre, então. Eles estão perguntando, tipo, assim, o dia, o senhor vai avisar, né, do podcast quando vai começar, né?
0: Sim, é só acompanhar nas redes sociais do Santuário. Procura lá. Se você não é ainda seguidor do nosso Instagram, procura lá. Santuário Mãe dos Homens, o Instagram. A gente vai colocar por semana um recadinho. Então agora, hoje, né, ontem nós publicamos então um vídeo sobre a primeira reunião de pauta. Na semana que vem nós vamos ter então a segunda reunião de programação, e vai ter um novo videozinho, e a gente já vai avisar quando é que vai pro ar o primeiro, tá bom? Então a gente já vai aí avisando, mas você tem que acompanhar lá nas redes sociais, lá no Instagram do Santuário. O nosso vídeo de ontem, ele está agora com 7.230 visualizações. Vamos ver se a gente chega como chegou no outro, né? O outro vídeo chegou em 23 mil visualizações.
1: Nossa.
0: Vamos ver se a gente chega lá também. Vamos ao sorteio?
2: Vamos, padre. O Milton pediu para que todos nós da igreja que conhecemos a Dorlete, orações, que hoje ela vai fazer a cirurgia dela às 13 horas.
0: Lembrando, né? Foi feita aquela campanha da Paixão Solidária, né? Isso. Então conseguiram o recurso, graças a Deus. Hoje então será a cirurgia dela. Que dê tudo certo, viu?
2: Já deu tudo certo.
0: Já deu?
2: Já.
0: Então vamos lá. O primeiro número de hoje é a torta lá da Padaria Serafim. É o número 60. Foi para a rede social.
2: Para a rede social.
0: Procura ali. Número 60, rede social. Quem participou pelo Facebook já ganhou uma torta. Número 60.
2: Eu acho que tá com...
0: Ah, vocês se perderam aí, gente?
1: O padre, tá aqui. Quanto que eu fiz?
2: É Fátima Lupin.
0: Fátima
2: Lupin.
0: Então tá bom, Fátima, que Deus abençoe, viu? Obrigado pela participação. E durante a semana passa na Secretaria do Santuário e retira o seu ticket para retirar o bolo, tá? O bolo não fica na secretaria. Você tem que passar, pegar o ticket e ir lá na padaria retirar. O segundo prêmio é um prêmio, é um terço de São Miguel, da prêmio da nossa loja Mãe de Deus. E pelo número, eu acho que saiu pro telefone. Vamos ver se deu certo. 23, dona Eva.
1: 23?
0: Completou 23?
1: Completou.
0: Então vamos lá. Quem é que ganhou esse tercinho de São Miguel?
1: Foi a Alceli Garcia.
0: Alceli Garcia, então um abraço, Alceli, obrigado pela ligação. E durante a semana pode passar lá então na loja Mãe de Deus, do nosso santuário, e retira o seu terço de São Miguel, tá bom? E vamos ao terceiro, agora vamos ver se deu, né? Acho que saiu pro telefone de novo, 28. Vê se teve 28 ali, senão a gente sorteia de novo. Não? Então vamos sortear de novo. Vamos ver se agora sai pro pessoal que tá na internet. É, o seu padre sorteou de novo, padre. Vamos lá. Número 49, esse lá para a internet. 49.
2: Patrícia Elias.
0: Patrícia Elias, você ganhou 50 salgadinhos da Dona Tita. Olha, vale a pena, tá? Não deixe de buscar. Vale a pena mesmo. Um grande abraço. Então nós vamos terminar o programa um pouquinho mais cedo, porque precisa encerrar por causa do programa eleitoral. E aí eu quero já desde já agradecer você que nos acompanha. Todo sábado, das 11 até meio-dia, né, mês agora de outubro até 11h50. Mas você nos acompanha e nos dá essa graça de participar do nosso programa Voz do Santuário. Obrigado, dona Eva.
1: Obrigada a você, padre.
0: Deus abençoe, viu? Um bom final de semana para a senhora.
1: Amém.
0: Obrigado, Marne, também pela parceria.
2: Obrigada, eu que agradeço também.
0: Então, obrigado aos nossos sonoplastas lá trabalhando na parte da sonoplastia. E a você que nos acompanhou, obrigado, viu? Obrigado à equipe da Pascom, que faz esse trabalho bonito de promoção dos nossos programas e atividades do santuário. Vamos pedir a bênção sobre nós, sobre os nossos alimentos, sobre as nossas famílias nesse final de semana. Que o Senhor Deus, de infinita bondade e misericórdia, abençoe cada casa, cada família nesse final de semana, mas também nesse dia de hoje, sábado, nesse momento da refeição. Que possam vivenciar a graça de Deus. E que Nossa Senhora e São José sejam vossos companheiros. Que Deus abençoe Ele que é Pai, Filho e Espírito Santo. Amém. A todos, um excelente final de semana e até sábado que vem, se Deus quiser. Tchau, tchau.
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1: Observatório Nacional, 11 horas, 59 minutos, 50 segundos.
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17: Sabadão, 19 de setembro de 2026, e está no ar o Toca Discos da Rádio Araranguá, 95.5 FM. Ótimo final de semana para todos nós e que você possa ficar ligadinho na nossa programação, seja em casa, no carro, no trabalho. Muito obrigada pelo carinho e pela sintonia. Eu sou Juliana Oliveira, vou com você até às 19 horas, trazendo os clássicos da música popular brasileira. E já inicio com ela, Sandra de Sá, Alma Gêmea.
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0: Esse foi o som da cantora baiana Ivete Sangalo. Agora, Eu Já Sei, passando na programação de sábado do Toca Discos da Rádio Araranguá. Em seguida tem Tim Maia.
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0: saudosa Rita Lee, a rainha do rock, com Lança Perfume. Daqui a pouco eu volto com mais sucesso. Fique ligado na Rádio Araranguá.
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0: Fernando Reis, O Que Eu Só Vejo em Você, passando na programação de sábado aqui da Rádio Araranguá.
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31: É. Cada um de nós precisa de um homem para chamar de seu.

0: siga no Insta, arroba Rádio Araranguá. Esse é o Toca Discos e você conferiu Gal Costa, Ruas de Outono. Em seguida eu volto com Milton Nascimento.
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0: você está ligado na programação de sábado da Rádio Araranguá e conferiu Joana, Você Não Serve Para Mim. Daqui a pouco tem Dudu Nobre.
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0: Fechando mais um bloco na programação musical da Rádio Araranguá, com ele, o Maluco Beleza, Raul Seixas, o dia em que a Terra parou. Nos siga no Insta, arroba Rádio Araranguá.
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1: 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Rádio Araranguá e a hora certa, 3h58.
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0: com Volta Pra Casa. É o som que você acabou de conferir aqui na 95.5 FM. 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
18: Rádio Araranguá e a hora certa, 4:28.
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0: Alceu Valença com Dois Animais, versão ao vivo, é o som que você acabou de conferir na Rádio Araranguá. Daqui a pouco eu volto com Luiz Melodia.
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0: clássico, Saigon, Emílio Santiago, passando na programação da Rádio Araranguá. Daqui a pouco tem Jorge Benjó.
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19: Rádio Araranguá FM, hora certa, 5:28.
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0: fechei este bloco com Léo Jaime, Marcianita. 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Fique ligado na programação de sábado da 95.5 FM.
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18: Rádio Araranguá FM, hora certa, 6 em ponto.
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0: Açaí Guarabira com o Rock Santeiro. Já acessou o nosso portal de notícias? 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Daqui a pouco tem ele, Belchior.
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21: Rádio Araranguá FM, hora certa, 6:30.
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0: Encerrando a minha participação neste sábado, 19 de setembro, com Maurício Manieri, Pensando em Você. Tô me despedindo por aqui, desejando a todos um ótimo final de semana, uma noite de sábado abençoada e eu volto amanhã às 13 horas. Fiquem agora na companhia de Martin Martins.
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1: Muito boa noite a todos os nossos ouvintes da Rádio Araranguá. Está começando o Toca Discos deste sabadão. Isso mesmo, Toca Discos aí pra você. E eu, Marte Martins, estou aí à frente do Toca Discos, que toca de tudo aqui na sua Rádio Araranguá. Desde sertanejo, MPB, funk antigo, rock, tem de tudo. Então, se liga aí, porque nós vamos começar com ele, Cassiano, A Lua e Eu.
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0: Fanzine, uma história de amor, tocando pra você na sua Rádio Araranguá 95.5 FM. E depois do nosso intervalo, vamos de João Gilberto. Wave!
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0: Vanderleia, Te Amo, tocando pra você na sua Rádio Araranguá, 95.5 FM. E depois do nosso intervalo, vamos de Clara Nunes, O Mar Serenou.
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0: Metrô, beat acelerado, tocando pra você na sua Rádio Araranguá 95.5 FM.
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0: Crase, Vira Virou, tocando pra você na sua Rádio Araranguá, 95.5 FM. Nos acompanhe também nas nossas redes sociais, tanto no Instagram, Facebook e YouTube. Lá nós fazemos as nossas lives de segunda a sexta-feira, das 7 horas da manhã até as 7 horas da noite. E depois do nosso intervalo, vamos de Gilson, Casinha Branca.
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